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4: Olá, boa noite.
5: Boa noite para você que nos acompanha em todo o país.
4: Terça-feira, 28 de julho de 2026.
5: Vamos aos destaques na Voz do Brasil.
4: Saúde e Bets.
5: Campanha orienta sobre riscos das apostas online e atendimento em saúde mental no SUS.
4: Em entrevista, Marcelo Quimatti, do Ministério da Saúde, comenta sobre o impacto das Bets e o apoio para quem quer parar de jogar.
6: Uma incidência muito maior de transtorno de humor, como transtornos depressivos, transtornos de ansiedade, entre pessoas que jogam e principalmente aquelas que desenvolvem algum tipo de jogo patológico, e se trata de fato de um fenômeno novo que ele tem que ter uma atenção no campo da saúde mental.
5: Tecnologia na palma da mão. Mais de 177 milhões de pessoas usam o GovBR.
4: Hoje vamos falar sobre os níveis da conta e como ter mais segurança e acesso a todos os serviços. Carlos Oliveira.
7: Aumentar o nível da conta GovBR amplia a segurança e a quantidade de serviços que podem ser acessados na plataforma.
5: Do campo ao laboratório, cientistas da Amazônia sequenciaram pela primeira vez o genoma do açaí.
4: A descoberta abre caminho para melhorar a produtividade, garantir mais resistência, além da geração de novos produtos. Gabriela Noronha.
8: O trabalho é resultado de uma parceria entre a Embrapa e pesquisadores da Universidade Federal do Pará.
5: Hoje, na apresentação da Voz do Brasil, eu, Luciana Vasconcelos e Luciano Seixas.
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5: O Brasil apresentou o pedido formal de consulta aos Estados Unidos no sistema de solução de controvérsias na Organização Mundial do Comércio, a OMC.
4: A iniciativa do Ministério das Relações Exteriores contesta o aumento das tarifas imposto pelo governo norte-americano sobre as exportações brasileiras.
5: O Brasil questiona a tarifa adicional de 25% aplicada a produtos brasileiros e a taxação de 12,5% a um grupo de 60 países.
4: O pedido considera que as medidas norte-americanas são injustificadas e incompatíveis com obrigações dos Estados Unidos.
5: E está amparado no Acordo Geral sobre Tarifas e Comércio do Entendimento Relativo às Normas e Procedimentos sobre Solução de Controvérsias da OMC.
4: A solicitação é a primeira etapa para tentar um acordo direto entre os países junto ao órgão internacional.
5: E Brasil e Coreia participaram hoje em São Paulo de um fórum empresarial.
4: Promovido pela APEX, a Agência Brasileira de Promoção das Exportações e Atração de Investimentos, o encontro ocorreu no contexto da visita oficial do presidente sul-coreano Lee Jae-myung ao Brasil esta semana.
5: No encontro foram discutidas oportunidades para aumentar a relação bilateral de comércio, principalmente em setores do agronegócio, mineração, defesa e tecnologia.
4: O presidente da APEX, Laudemir Miller, destacou que, embora a movimentação comercial entre os dois países tenha chegado a US$11 bilhões em 2025, a participação do Brasil nas importações da Coreia do Sul ainda é pequena.
9: O Brasil participa com 1% do comércio da importação da Coreia. Nós temos interesse e estamos crescendo o nosso mercado de frutas, café, especialmente a área de aeronáutica, defesa, mineração, minerais críticos, que é tão importante para nossos países, farmacêutico, biocombustíveis, que eu já comentei, química, a parte de tecnologia, e são esses empresários que estão aqui nesse encontro tão importante.
5: E o acordo de livre comércio entre o Mercosul e Singapura entra em vigor no próximo dia 1º de agosto.
4: O decreto que promulga o tratado foi publicado nesta terça-feira no Diário Oficial da União.
5: Para apoiar a implementação do acordo, o Ministério do Desenvolvimento, Indústria, Comércio e Serviços disponibilizou manuais com orientações para exportadores, importadores e operadores de comércio exterior.
4: Os documentos estão no portal Siscomex na internet.
5: Ministério da Saúde lançou uma campanha de utilidade pública de prevenção aos danos das apostas online.
4: A iniciativa alerta a população sobre os riscos associados ao uso abusivo das bets e divulga serviços de saúde mental oferecidos pelo SUS para acolhimento e tratamento de apostadores afetados.
5: A campanha é veiculada na televisão, no rádio e nas redes sociais. Vamos ouvir?
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4: Para falar sobre as bets e o impacto na saúde de quem joga, conversamos com Marcelo Quimatti, diretor do Departamento de Saúde Mental, Álcool e Outras Drogas do Ministério da Saúde. Vamos ouvir.
5: A gente conversa agora com Marcelo Quimatti, diretor de Saúde Mental, Álcool e Outras Drogas do Ministério da Saúde, para falar sobre saúde e apostas eletrônicas, as famosas bets. Muito obrigado, Marcelo, pela sua presença aqui na Voz do Brasil.
6: É um grande prazer e muito obrigado pelo convite.
5: Marcelo, para começar, o fato de uma pessoa realizar apostas já é considerado um vício ou existem etapas? Quando é que passa a ser realmente um problema?
6: Não, o fato de jogar, ele não é propriamente um problema e muito menos um problema de saúde mental. A questão é que não existe um limite em que a gente pode dizer esta forma de jogar, ela é absolutamente segura. E a pessoa, ela migra muito rápido de um jogo que ele acontece por lazer exclusivamente para um jogo que ele acontece de uma forma compulsiva e que traz vários problemas associados tanto à saúde mental quanto à saúde financeira.
11: Agora, uma pessoa viciada em bets, Marcelo, ela consegue reconhecer o próprio vício? E como você disse aí, existe uma forma segura de se apostar em bet?
6: Não, não existe uma forma segura. Existe todo um processo que dá a relação da pessoa com uma plataforma ou com um jogo, que ela se modifica muito rápido. Normalmente, quando uma pessoa ela começa a jogar, ela começa a fazer isso por lazer, ainda que existam pessoas que elas começam a jogar como uma forma de aumentar os ganhos mensais. Esta forma, essa segunda forma, ela é particularmente muito perigosa e é muito difícil que uma pessoa que ela entre numa plataforma de jogos com essa intenção, ela não desenvolva problemas. Quando uma pessoa começa a jogar, tanto mesmo que seja uma situação de lazer, ela num primeiro momento em que ela joga, ela começa a ganhar. Ela ganha porque existe um mecanismo dentro de uma plataforma que ela estipula a partir de um algoritmo que ela tem que ter pequenos ganhos para que ela se mantenha dentro daquela plataforma jogando. Porque do ponto de vista neurobiológico, um pequeno ganho que a pessoa tem dentro de uma plataforma tem um efeito cerebral muito parecido com um grande ganho. Então a pessoa, ela tem uma sensação de que ela está no controle, que ela está ganhando com aquilo, e quando ela coloca dentro de uma planilha ou vê depois de uma hora, duas horas de jogo, quanto que ela ganhou e perdeu, ela realmente perdeu. Então, e daí neste momento, ela continua jogando de uma forma compulsiva. Por um lado, porque aqueles ganhos elas trouxeram prazer para ela, mas por outro lado, porque ela começa a correr atrás de um prejuízo do que ela teve. Aí, quando esse processo está desencadeado, é muito perigoso e a pessoa ela tende a ter impactos muito importantes dentro tanto da saúde mental quanto da saúde financeira.
5: O senhor falou saúde financeira, né? E a saúde mental, quais são os impactos mais comuns que a gente vê dentro da para a pessoa, para a vida familiar, no trabalho, como é que acontece?
6: Então, do ponto de vista da saúde mental especificamente, do ponto de vista epidemiológico, existe uma associação que não é uma associação só que é feita em estudos no Brasil, mas na literatura internacional, que eles apontam que existe uma incidência muito maior de transtornos de humor, como transtornos depressivos, transtornos de ansiedade, entre pessoas que jogam e principalmente aquelas que desenvolvem algum tipo de jogo patológico. Nós temos também várias outras dependências a álcool e outras drogas que eles também estão associados ao jogo compulsivo, e existe, por exemplo, uma taxa de suicídio que ela é 5 vezes maior do que a população em geral entre pessoas que desenvolvem problemas com jogos e apostas.
11: Agora, qual deve ser o primeiro passo para a pessoa que reconhece esse vício em bets? E existe essa ajuda no Sistema Único de Saúde?
6: Sim, como você havia perguntado, existe uma dificuldade de identificação de quando isso se torna um problema. Dentro, em saúde mental, a gente tem dois parâmetros que eles são bastante importantes para definir algum tipo de dependência, que é o primeiro, quando uma pessoa ela deixa de fazer outras coisas ou quando aquilo tem um impacto no cotidiano dela. Aquilo tem um impacto no cotidiano da pessoa, normalmente é difícil de mensurar, principalmente quando alguma coisa ela não é criminalizada. Então ela tende a naturalizar aquela prática que ela desenvolve. Dentro de saúde mental, é muito importante que a pessoa ela ouça as pessoas que estão ao redor, que elas normalmente têm uma sensibilidade muito maior e muito mais apurada para identificar diferenças e mudanças no padrão do cotidiano. Então, se, por exemplo, a pessoa é casada e o cônjuge fala assim, olha, você está jogando demais, você está com um problema, escute essa pessoa, porque muito provavelmente você está com um problema assim. E aí o Sistema Único de Saúde, ele está passando por um processo de qualificação em relação a cuidado de pessoas com problemas com jogos e apostas, e é uma qualificação necessária, porque esse é um fenômeno novo e que do ponto de vista epidemiológico cresceu muito rápido ao longo dos últimos anos, e existe um desenvolvimento de uma plataforma de acesso a cuidado, com um acesso digital, através do meu SUS digital, para pessoas que têm problemas com jogos e apostas, e que funciona. Foi muito importante a gente desenvolver esse tipo de estratégia, na medida em que as pessoas com jogos e apostas, muito frequentemente elas estão dentro do cotidiano delas, num ambiente digital, e que tem muito mais sentido para elas acessar o cuidado através de uma plataforma digital.
5: E nessa plataforma digital que existe, é possível ver se você tem problema, se você não tem, se alguém falou, olha, eu acho que você está com problema, aí você pode nessa plataforma, dentro do meu SUS digital, para poder ver, identificar, né?
6: Sim, existe uma testagem que ela tem uma sensibilidade, uma especificidade acima de 90%. A partir dessa testagem, a pessoa ela é encaminhada para uma outra plataforma, com qual ela vai receber atendimento, e aí ela vai ter um processo de acolhimento, de avaliação, e a partir daí é desenvolvendo um plano terapêutico para ela.
11: Agora, existe uma plataforma de autoexclusão para as pessoas que não querem mais jogar. Como é que funciona essa plataforma e para quem ela é direcionada?
6: Não, ela é fundamental. É fundamental porque, como se trata de um problema e que, uma vez instalado, a pessoa ela continua utilizando plataformas de uma forma compulsiva, a plataforma de autoexclusão é uma estratégia na qual ela para de receber propaganda, ela para de não tem acesso às plataformas de jogos através de um acesso que dá pelo GovBR e que ela se cadastra dentro dessa plataforma de autoexclusão. Dentro dessa plataforma de autoexclusão existe já orientações em relação a como ela procura cuidado na área de saúde mental, e nós temos identificado que mais de 30% das pessoas que se autoexcluem identificam que já apresentam algum tipo de problemas de saúde mental relacionado aos jogos e apostas.
5: Quando você se auto-exclui, o que acontece?
6: Você não consegue acessar plataformas de jogos e você não recebe propagandas relacionadas a jogos e apostas a essas plataformas.
5: E só eu posso fazer? Um parente, alguém que vê que eu tenho problemas, pode fazer isso pela pessoa?
6: Sim, o acesso é através do CPF e através do SouGov.
5: Ah, então se eu ver que um familiar precisa disso, eu posso ir lá colocar o CPF dele e auto-excluí-lo dessas plataformas?
6: Sim, mas de qualquer forma, a intervenção da família é muito importante, que ela se dê de uma forma pactuada junto com o usuário, porque é muito importante que a família seja próxima no sentido de apoiar qualquer tipo de intervenção na área de saúde. E a plataforma de autoexclusão é bastante importante, mas quando ela está associada a um problema relacionado à saúde mental, é muito importante que a isso se some uma procura de cuidado.
11: Então, e uma vez feita essa autoexclusão, não tem como sair.
6: Existem algumas modalidades em que a pessoa é excluída por um mês, dois meses, seis meses ou por um tempo indeterminado. Então isso vai variar de acordo com a modalidade que a pessoa escolhe ela ser autoexcluída.
12: Então, só para destacar que esse vício é um problema, sim, de saúde mental, para as pessoas estarem de olho, a família sabe, olha, não é uma brincadeira, é um vício, é um problema de saúde pública.
6: Não, e é um problema de saúde pública bastante importante. Ao longo desses últimos anos, a gente teve um aumento de procura na área da rede de atenção psicossocial de quase 150%, um aumento ao longo desses últimos anos, e com alguns meses, né, do desenvolvimento de ações de acesso digital ao cuidado, a gente teve uma procura gigantesca ao longo dos últimos meses. Então, de fato, é um problema de saúde pública, é um problema que ele teve um crescimento bastante importante durante os últimos anos, ele se acentua muito durante o período da pandemia, e se trata de fato de um fenômeno novo que ele tem que ter uma atenção no campo da saúde mental.
11: Tá certo, então, nós conversamos com o Marcelo Kimat, que é diretor de saúde mental, álcool e outras drogas do Ministério da Saúde. Marcelo, muito obrigado pela presença aqui na Voz do Brasil.
6: Muito obrigado, o convite, foi um prazer estar aqui.
2: Você que é usuário do gov.br, sabia que já pode aumentar os níveis da sua conta para ter mais segurança e acesso a serviços?
4: A conta gov.br possui os níveis bronze, prata e ouro. Cada um deles determina os tipos de serviços disponíveis e o grau de proteção.
2: E com alguns passos, você pode avançar para o nível ouro, o mais completo e seguro. Saiba como fazer na reportagem de Carlos Oliveira.
7: Aumentar o nível da conta GovBR amplia a segurança e a quantidade de serviços que podem ser acessados na plataforma. O nível mais completo é o ouro, o segundo é o prata e o bronze é o mais básico. Se sua conta GovBR for bronze ou prata, você pode subir para o nível ouro. Isso leva alguns minutos e deixa sua conta bem mais protegida contra fraudes e golpes. O diretor do Departamento de Identidade Digital da Secretaria de Governo Digital do Ministério da Gestão, Hudson Mesquita, detalha um dos caminhos para aumentar o nível de sua conta GovBR.
13: Uma das opções para fazer isso é pelo aplicativo GovBR. Para baixar, é só ir na sua loja de aplicativos, por exemplo, a Play Store ou App Store, fazer o download e instalar o aplicativo. Na verdade, com o app GovBR, a navegação na plataforma GovBR como um todo fica muito mais fácil.
7: Aí, logo na parte de cima do aplicativo GovBR, tem o botão Ver Nível. Quando você clicar nesse botão, vai aparecer o nível de sua conta e a opção Aumentar Nível da Conta. Se o seu nível não for ouro, você clica e vai seguindo o passo a passo. Uma das tarefas é o reconhecimento facial. Ao final do processo, você passa a ter a conta ouro. Um jeito ainda mais fácil é usar a Carteira de Identidade Nacional, a SIM. Se você já tirou a sua, quando abrir o aplicativo GovBR para aumentar o nível, selecione a opção de fazer isso por meio da SIM. Você usa o aplicativo GovBR para ler o código QR que fica na sua carteira de identidade nacional. Depois, é só seguir o passo a passo até concluir tudo. Com o nível ouro, é possível habilitar a autenticação da sua conta GovBR em duas etapas. Isso deixa a sua conta ainda mais protegida. E para assinar os seus documentos no GovBR, só é possível se você tiver o nível prata ou ouro. Para saber mais sobre os níveis da conta GovBR, acesse o site gov.br/conta. Reportagem Carlos Oliveira.
4: O início do inverno, marcado por tempo seco na maior parte do país, contribuiu para o desenvolvimento da safra no Brasil.
2: Por outro lado, o excesso de chuvas que atinge o Rio Grande do Sul pode trazer prejuízos para as plantações. A análise é da Conab.
14: O clima favoreceu o desenvolvimento das lavouras e o avanço da colheita na maior parte do país em julho. Mas o excesso de chuvas no sul e a falta de umidade em algumas áreas do Nordeste e do Centro-Oeste mostram que os efeitos sobre as plantações variam conforme a região e a cultura. É o que mostra o boletim divulgado pela Companhia Nacional de Abastecimento. A diretora de Política Agrícola e Informações da Conab, Nayara Andreoli Bittencourt, destaca os principais pontos do levantamento.
15: Entre 1º e 21 de julho, os maiores volumes de chuva ficaram concentrados em parte das regiões norte e sul e também no leste e no nordeste. Na maior parte do país predominou o tempo seco. Isso foi favorável porque ajudou a maturação e a colheita do algodão e também do milho na segunda safra.
14: A diretora da Conab, Nayara Bittencourt, também explica que no sul a umidade ajudou as lavouras de inverno, mas as chuvas mais intensas trouxeram pontos de atenção no Rio Grande do Sul. Já no Nordeste, a falta de água no solo afetou áreas de feijão e de milho, cultivado na terceira safra.
15: No Rio Grande do Sul, as chuvas intensas do final do período podem ter causado danos localizados por enxurrada, alagamento e também lixiviação de nutrientes. A lixiviação é quando o excesso de água leva embora o nutriente do solo e reduz a fertilidade.
14: Já o algodão e o milho foram beneficiados pela falta de chuvas nas regiões centro-oeste e sudeste, diferente do que ocorreu no Mato Grosso do Sul. O tempo firme prejudicou o desenvolvimento das lavouras de trigo. Para acompanhar essas mudanças, a Conab também analisa índices de vegetação obtidos por imagens de satélite. Eles ajudam a identificar o vigor das plantas e comparar o desenvolvimento das lavouras ao longo do tempo. Reportagem Pablo Mundim.
4: Pela primeira vez, pesquisadores da Amazônia sequenciaram o genoma do açaí, um dos frutos mais representativos da economia da região norte.
5: Essa técnica fornece um mapa genético do fruto, permitindo identificar os genes responsáveis por características como produtividade e resistência a doenças.
4: Isso contribui para o desenvolvimento de espécies mais adaptáveis, produtivas e resistentes.
5: Além de abrir novas oportunidades para a indústria e a pesquisa científica.
16: Todos os dias, em uma fábrica na Flórida, toneladas de polpa do açaí amazônico são transformadas em alimentos energéticos prontos para o consumo. A produção é resultado de um trabalho que começou há mais de 10 anos, quando Débora Saraiva e o marido resolveram levar o sabor original do Brasil para o mercado norte-americano. Segundo a empresária, o açaí é reconhecido lá fora como um superalimento.
17: Existe uma infinidade de possibilidades no uso do açaí, não só no mercado alimentício, mas também na parte cosmética. Então, cada vez mais eu percebo que as pessoas têm conhecimento do fruto. Sabem que é um fruto poderoso, um fruto rico em nutrientes.
16: O fruto da Amazônia ultrapassou as fronteiras geográficas e também da ciência. Pesquisadores sequenciaram pela primeira vez o genoma do açaí. O trabalho é resultado de uma parceria entre a Embrapa e pesquisadores da Universidade Federal do Pará. O professor Rafael Baraúna, do Instituto de Ciências Biológicas da UFPA, explica quais as contribuições que esse estudo vai trazer.
18: A gente passa a conhecer todo o funcionamento fisiológico daquela planta e aí entra, por exemplo, o melhoramento genético. Cada variante daquela do açaí podem ter características específicas, como, por exemplo, melhor produtividade, maior polpa do fruto, maior resistência à seca, maior resistência à praga, maior altura e, enfim, diversas outras possibilidades.
16: A coautora do estudo e pesquisadora da Embrapa Amazônia Oriental, Elisa Moura, avalia que o conhecimento do genoma é um importante ponto de partida para identificar os genes relacionados a características desejáveis da planta.
19: Tem várias aplicações agora que a gente vai poder utilizar com o genoma e poder avançar em pesquisas variadas. Eu vou poder, ainda na fase de muda, identificar plantas que produzem frutos menores, que produzem mais rápido.
16: O estudo reuniu uma equipe de 14 cientistas brasileiros e contou com financiamento da Fundação Amazônia de Amparo e Estudos e Pesquisas e do Conselho Nacional de Desenvolvimento Científico e Tecnológico. Reportagem Gabriela Noronha.
4: Instalação de sistemas de bombeamento, compra de ração, de motor para embarcação, gelo, combustível.
5: São muitos os gastos e investimentos necessários para viver da pesca no país.
4: Uma ferramenta de cálculo pode ajudar esses profissionais a encontrar crédito para negócio.
20: Por meio do preenchimento de algumas informações básicas, pescadores e aquicultores podem fazer simulações para encontrar linhas de crédito compatíveis com seu perfil. É para isso que foi criada a ferramenta de cálculo do crédito do Programa Nacional de Fortalecimento da Agricultura Familiar, PRONAF Azul. Significa mais renda para quem tira o sustento das águas e mais alimento de qualidade para os brasileiros, como destacou Clécio Nerbi, coordenador-geral de infraestrutura e fomento do Ministério da Pesca e Aquicultura.
21: Uma iniciativa que conecta pescadores artesanais e aquicultores familiares ao crédito rural.
20: Além de atender aos produtores, a ferramenta também pode ser utilizada por técnicos de assistência técnica, extensão rural e pesqueira, cooperativas, colônias de pescadores, associações e outras organizações que prestam orientação sobre o acesso ao crédito rural. São 3 linhas disponíveis, voltadas para diferentes objetivos e faixas de renda, como exemplificou Clécio Nerbi, do Ministério da Pesca e Aquicultura.
21: Ele funciona como uma ponte inteligente, direcionando o pescador ou aquicultor para a linha de crédito que melhor se encaixa na sua necessidade.
20: Vale lembrar que a simulação tem caráter informativo e não substitui a análise realizada pelas instituições financeiras nem representa aprovação ou garantia de contratação do crédito. O endereço para acessar a ferramenta é simuladorpronaf.mda.gov.br. Reportagem Natália Kosli.
2: E essas foram as notícias do Governo Federal.
4: Uma realização da Secretaria de Comunicação Social da Presidência da República.
2: Com produção da empresa Brasil de Comunicação.
4: Fique agora com as notícias do Poder Judiciário e do Congresso Nacional. Boa noite.
2: Boa noite para você e até amanhã.
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3: Você vai ouvir agora notícias do Poder Judiciário.
22: STF autoriza a plataforma Buser a operar fretamento de ônibus por aplicativo no Paraná. STJ nega seguimento a recurso que pretendia levar discussão sobre caso do ex-jogador Robinho ao Supremo. Empresa de call center é condenada por não impedir atos obscenos no ambiente de trabalho. Boa noite, eu sou Marcela Luiza. O Supremo Tribunal Federal liberou os serviços da Buser no Paraná. A decisão liminar do ministro Nunes Marques derruba a proibição imposta pela Justiça Federal no sul do país, até que o Supremo julgue o recurso do caso. Carolina Chaves.
23: No STF, a Buser alegou que é apenas uma plataforma digital que conecta passageiros a empresas autorizadas e que a proibição fere o entendimento do Supremo sobre o uso de tecnologia no mercado. Para o relator, proibir a atuação da plataforma prejudicaria usuários e empresas parceiras. A liminar concede a liberação imediata das atividades no Paraná, mas a decisão, que já está valendo, deve passar por referendo do plenário do STF.
22: Vice-presidente do STJ, ministro Luiz Felipe Salomão, nega seguimento a recurso extraordinário do ex-jogador Robinho. O objetivo era levar ao Supremo Tribunal Federal a discussão sobre a decisão que reconheceu a validade no Brasil da sentença italiana que condenou o atleta por estupro coletivo. Fátima Uchoa.
24: Segundo o ministro Salomão, os argumentos da defesa tratam da interpretação de leis federais e não da violação direta à Constituição, o que impede a análise do recurso pelo STF. Dessa decisão ainda cabe agravo interno que, se apresentado, será analisado pela Corte Especial do STJ. Se o colegiado mantiver o entendimento do vice-presidente, o recurso extraordinário não será remetido ao STF. Robinho está preso desde março de 2024, quando a Corte Especial, por maioria, homologou a sentença da Justiça italiana que o condenou a 9 anos de prisão por estupro coletivo cometido naquele país em 2013 e aceitou a transferência da execução da pena ao Brasil com o cumprimento imediato.
22: Empresa de call center é condenada por não impedir atos obscenos no ambiente de trabalho. A vítima já havia formalizado 14 denúncias. Marla Lacerda.
25: A atendente de call center deve receber indenização de R$5.000 por assédio sexual. O TST manteve a decisão que havia condenado a empresa por entender que ficou comprovada a omissão diante das situações vividas pela trabalhadora. O relator do caso na terceira turma, o ministro Maurício Godinho Delgado, observou que apenas um episódio já é suficiente para caracterizar o assédio, quando ele gera constrangimento ou abalo psicológico à vítima.
22: De 3 a 9 de agosto, o TSE promove a Semana Nacional do Sistema Eletrônico de Votação. Juliana Cariri.
26: A semana vai ter eixos temáticos para aproximar a justiça eleitoral de cidadãs e cidadãos. O primeiro tema é o sistema eletrônico por dentro, com a abertura da urna eletrônica em uma escola de Brasília. 2 dias vão ser dedicados ao combate à desinformação, com o eixo Viralizou, fatos e boatos sobre a urna. Há ainda os eixos Avanço no Sistema Eletrônico de Votação, Caminho do Voto e Como Votar. Cada tema vai ter uma ação específica, como uma exposição no Senado Federal e visitas de estudantes ao Museu do Voto, na sede do TSE.
22: Justiça Federal recebe denúncia do MPF contra 4 acusados de garimpo ilegal em Parque Nacional no Amazonas. Vanessa Pereira.
0: Segundo a denúncia, a extração clandestina de cassiterita destruiu ao menos 39 hectares de floresta e atingiu 4.800 quilômetros de cursos d'água no Parque Nacional Mapinguari, em Lábrea, no Amazonas. A cassiterita é a principal fonte de estanho, metal usado na fabricação de latas de comida, telas de celular, peças de carro e ligas metálicas. Os réus vão responder pelos crimes de usurpação de bem da União, extração ilegal de recursos minerais e dano direto à unidade de conservação.
22: 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Uma boa noite e até amanhã.
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6: Está no ar o Jornal do Senado.
8: Eu sou Paula Groba.
9: E eu sou Ricardo Nakaoka.
8: E estes são os destaques de hoje do Jornal do Senado, que começa agora.
9: Fim da taxa das blusinhas divide parlamentares e depende de votação do Congresso.
8: Participação das mulheres na política mobiliza iniciativas no Senado.
9: Governo veta a inclusão de zootecnistas na lei do piso salarial.
8: Boa noite.
9: Boa noite.
8: A decisão do governo de acabar com a chamada taxa das blusinhas ainda precisa do aval do Congresso. A medida provisória que elimina o imposto de importação sobre compras internacionais de até 50 dólares deve ser votada até o dia 22 de setembro para continuar em vigor.
9: O texto, que ainda divide opiniões no Congresso, está entre as 32 medidas provisórias que aguardam a análise dos parlamentares. Os detalhes com a repórter Marcela Diniz.
10: Entre os parlamentares, a medida provisória que permite zerar o imposto de importação para compras internacionais de até 50 dólares divide opiniões. Com o argumento de que a MP cria concorrência desleal com a produção nacional, o senador Isalci Lucas, do PL do Distrito Federal, apresentou emenda para restabelecer a isonomia tributária. Para o líder da oposição no Congresso, o fim da taxa das blusinhas prejudica a geração de emprego e renda no Brasil.
11: É como se o Brasil estivesse financiando a produção e a geração de emprego em outros países, enquanto a nossa indústria, o nosso varejo, perde espaço.
10: O senador Fernando Dueire, do PSD de Pernambuco, também defende a manutenção da taxa das blusinhas. Ele apresentou emendas com esse objetivo e para definir prazo mínimo de 90 dias para entrada em vigor de mudanças nas alíquotas do imposto de importação em remessas internacionais. O objetivo, segundo ele, é dar tempo de adaptação aos setores da economia impactados por essas alterações.
12: Promove previsibilidade, segurança jurídica e estabilidade regulatória. Empresas, produtores, comerciantes, plataformas digitais e consumidores precisam de regras claras e tempo razoável para adaptação.
10: A chamada taxa das blusinhas foi criada pelo governo Lula e aprovada pelo Congresso em 2024. Na época, a tributação de 20% nas compras em sites internacionais foi defendida tanto para dar um up na arrecadação quanto para proteger o varejo nacional.

0: aquela proposta na época pelo Ministério da Fazenda, houve uma controvérsia muito grande dentro do próprio governo. E aí se limitou até esses 50 dólares. Na minha opinião, pela avaliação que o governo fez, a arrecadação não foi tão significativa quanto se imaginava. E prejuízo, principalmente para as famílias mais humildes do ponto de vista financeiro, ou seja, que não tem tanto poder aquisitivo, foi muito grande.
1: Além do fim da taxa das blusinhas, o Congresso tem em pauta outras 31 medidas provisórias, como a do novo Desenrola Brasil, programa de renegociação de dívidas populares, as que reforçam as ações de proteção aos setores da economia brasileira prejudicados pelo tarifaço imposto pelos Estados Unidos e as MPs editadas pelo governo para regular o mercado de combustíveis afetado por conflitos no Oriente Médio.
2: E o Brasil pode ganhar uma política nacional para fortalecer a indústria de motores.
3: A proposta, que está pronta para a votação final no Senado, prevê incentivos à fabricação no país, à inovação tecnológica, à qualificação de mão de obra e à instalação de fábricas em regiões menos industrializadas. Mais informações com o repórter Márcio Maturana.
4: Com o fim do recesso parlamentar, a Comissão de Infraestrutura pode votar a criação da Política Nacional de Incentivo à Fabricação de Motores. A análise do projeto foi iniciada antes do recesso, mas a energia elétrica caiu no momento em que o resultado ia ser revelado no painel eletrônico. O objetivo da proposta é estimular a inovação tecnológica, qualificar trabalhadores e incentivar a instalação de fábricas em regiões menos industrializadas. O texto foi elogiado pelo relator Laércio Oliveira, do PP de Sergipe.
5: O projeto acerta ao incentivar investimentos em pesquisa, desenvolvimento, inovação voltados a motores mais sustentáveis, especialmente aqueles compatíveis com biocombustíveis, hidrogênio e outras alternativas energéticas nas quais o Brasil possui vantagens comparativas relevantes.
4: Se for aprovado pela Comissão de Infraestrutura, o projeto segue direto para a Câmara dos Deputados.
2: O projeto que estendia o piso salarial aos zootecnistas foi vetado integralmente pela Presidência da República.
3: O governo alega que a proposta descumpre as regras da responsabilidade fiscal. Agora o veto será analisado pelo Congresso Nacional. Repórter Douglas Castilho.
6: O Poder Executivo justificou a decisão apontando que o texto criaria novas despesas obrigatórias para órgãos públicos federais, estaduais e municipais que empregam esses profissionais, sem apresentar os estudos de impacto financeiro exigidos por lei. Além disso, a Constituição Federal prevê que a criação de despesas obrigatórias não pode ser realizada sem a indicação da origem dos recursos para pagar os novos gastos. O autor do projeto, o senador Zequinha Marinho, do Podemos do Pará, falou da importância da iniciativa no momento de sua aprovação pela Comissão de Assuntos Sociais.
7: O zootecnista é responsável pela questão do manejo animal, pela questão da nutrição animal, pela questão ambiental. Então é uma profissão extremamente importante para um país como o Brasil, que tem um rebanho aí de mais ou menos de 234 milhões de cabeças de gado, sem falar em outras espécies que também não são pequenas.
6: Agora, o Congresso Nacional deverá avaliar a decisão do Executivo em sessão conjunta da Câmara dos Deputados e do Senado. Para um veto do presidente da República ser derrubado, é preciso o voto de, no mínimo, 257 deputados federais e 41 senadores.
2: Faltam pouco mais de 2 meses para as eleições e as mulheres continuam sendo a maioria do eleitorado brasileiro. Segundo o Tribunal Superior Eleitoral, elas representam 52,8% das pessoas aptas a votar nas eleições de outubro.
3: Mas embora sejam maioria nas urnas, as mulheres ainda ocupam poucos espaços nos cargos eletivos. Para mudar esse cenário, o Senado tem debatido e apresentado iniciativas para ampliar a participação feminina na política. Ouça mais na reportagem de Yasmin Rodrigues.
8: De acordo com o TSE, mais de 83 milhões de eleitoras estão aptas a irem às urnas em outubro deste ano, número que representa 52,8% do total de votantes. Apesar dessa predominância, elas ainda ocupam uma parcela reduzida dos cargos eletivos no país. No Senado, por exemplo, das 81 cadeiras, apenas 15 são ocupadas por mulheres. Para mudar essa realidade, nos últimos anos, o Senado tem discutido e aprovado medidas voltadas ao fortalecimento da participação política feminina e ao enfrentamento da violência política de gênero. Apesar das discussões, a senadora Leila Barros, do PDT do Distrito Federal, destaca que a presença das mulheres nos espaços de decisão ainda precisa

0: precisa avançar.
1: Você começa a entender que muitas vezes esse espaço, muitas vezes é negado pelo próprio corporativismo do ambiente. Então, assim, nós sabemos que esses desafios, eles não serão superados numa legislatura ou em duas ou três legislaturas. É um trabalho diário.
0: Na avaliação da senadora Zenaide Maia, do PSD do Rio Grande do Norte, ampliar a participação feminina nos mandatos eletivos é um passo importante.
2: Por isso que precisamos de mais mulheres, para poder estarmos presentes em todas essas comissões. Porque eu digo sempre para as mulheres, por que vir para a política? Porque se faz necessário, que porque é nesse Congresso Nacional que é quem decide o seu salário. Aqui decide com quantas horas homens e mulheres desse país vão trabalhar.
0: No Senado, o tema tem recebido atenção por meio da atuação da Procuradoria Especial da Mulher, de sessões temáticas e da análise de propostas voltadas ao aumento da representação feminina. Entre as iniciativas debatidas estão medidas para ampliar a participação das mulheres nos espaços de liderança do parlamento, fortalecer o financiamento de campanhas e combater a violência política de gênero, considerado um dos principais obstáculos para a permanência das mulheres na vida pública.
3: E a tecnologia também tem ajudado os eleitores. O e-Título, aplicativo gratuito da Justiça Eleitoral, permite consultar o local de votação, emitir certidões, justificar a ausência às urnas e, para quem tem biometria cadastrada, substitui o documento de identificação no momento do voto.
4: Além do e-Título, são aceitos para votar nas eleições gerais de 2026 documentos com foto, como carteira de identidade ou identidade social, carteira nacional de habilitação, passaporte, carteira de trabalho, certificado de reservista e carteira de categoria profissional reconhecida por lei. Com edição de Paula Groba e trabalhos técnicos de Eliseu Caires, o Jornal do Senado fica por aqui. Acompanhe agora as notícias da Câmara dos Deputados. Boa noite.
3: Boa noite e até amanhã.
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6: Comissão aprova mudanças na Política Nacional de Mobilidade Urbana.
7: Proposta em discussão amplia a autonomia de paciente em fase terminal.
6: Avança projeto que protege idoso contra crimes de natureza financeira.
7: Boa noite. Comissão aprova medidas para a proteção de idosos contra fraudes financeiras. A repórter Maria Neves explica quais são as novas medidas.
8: A Comissão de Defesa dos Direitos da Pessoa Idosa da Câmara dos Deputados aprovou proposta com medidas para combater a violência financeira contra idosos. O projeto determina expressamente que o Fundo da Pessoa Idosa deverá financiar ações, campanhas e outras iniciativas voltadas à prevenção, combate, responsabilização e reparação de danos decorrentes de práticas lesivas ao patrimônio de maiores de 60 anos. Atualmente, a lei que criou o fundo diz apenas que o Conselho Nacional dos Direitos da Pessoa Idosa deve dar prioridade a projetos que, entre outras medidas, promovam a educação financeira de pessoas idosas. O texto aprovado também prevê penas para quem cometer crimes financeiros contra idosos. Pela proposta, o infrator ficará sujeito à reclusão de 4 a 8 anos e multa. Se quem cometeu a fraude tiver com o idoso relação contratual, familiar ou profissional que envolva confiança, a punição será maior. Sobe para a reclusão de 5 a 10 anos mais multa. Na opinião da relatora, a deputada Flávia Moraes, do PDT de Goiás, prever punição severa é mais uma forma de proteger o idoso que muitas vezes é vítima da própria família.
9: Quando você fala do endividamento geral da população, a gente sabe que essa ocorrência ela vai estourar muitas vezes ali, é na aposentadoria do idoso da família, é ali que vai muitas vezes ser buscado ali o pagamento dessas dívidas da família, né? Então é preciso preservar isso, trazer fazer aí uma proteção do Estado para que esse nosso idoso possa garantir a sua alimentação, a sua dignidade, seus medicamentos, para que ele não possa aí passar privações.
8: Ao apresentar o projeto original, o deputado Marcos Tavares, do PDT do Rio de Janeiro, ressaltou que a violência patrimonial e financeira está entre as três formas mais comuns de agressões contra idosos. O Serviço Nacional de Denúncias de Violações de Direitos Humanos, o Disque 100, registrou em 2024 mais de 72 mil fraudes financeiras contra pessoas acima de 60 anos. Pela proposta aprovada, todas as instituições financeiras ficam proibidas de conceder empréstimos a idosos somente por meio virtual. Maiores de 60 anos só poderão contrair financiamento com assinatura de contrato em papel. A deputada Flávia Moraes explica que o Estatuto da Pessoa Idosa prevê que pessoa acima de 60 anos pode comprometer no máximo 30% da renda com dívidas. No entanto, segundo ressalta, as instituições financeiras não respeitam esse limite com a concessão de empréstimos e mais empréstimos que deixam idoso sem recursos sequer para subsistência. O texto determina também que o Fundo Nacional da Pessoa Idosa deve financiar o desenvolvimento de tecnologias assistidas voltadas a pessoas idosas. Na opinião de Flávia Moraes, essa medida é importante porque hoje as plataformas podem identificar as fraudes e alertar as pessoas idosas, que com conhecimento adequado das tecnologias são capazes de se defender dos golpes. O projeto será votado pelo plenário, mas antes precisa passar pela análise das comissões de Finanças e Tributação e de Constituição e Justiça. Da Rádio Câmara de Brasília, Maria Neves.
5: Segurança Pública.
10: Baleia Rossi, do MDB de São Paulo, apresentou o projeto que aumenta as penas para crimes contra a paz pública, como incitação ao crime, apologia ao crime e associação criminosa quando forem cometidos pela internet.
7: A proposta também prevê punições mais severas quando os crimes tiverem como alvo mulheres. De acordo com o deputado, o objetivo é adequar a legislação ao ambiente digital e reforçar o combate à violência de gênero.
5: Relações Exteriores.
10: A Comissão de Educação da Câmara aprovou a criação do Dia Nacional da Retratação aos Imigrantes Japoneses, devido à perseguição e discriminação ocorrida no Brasil durante e após a Segunda Guerra Mundial. O repórter Luiz Cláudio Canuto explica o contexto da proposta.
11: A Comissão de Educação da Câmara aprovou o projeto que institui o Dia Nacional da Retratação aos Imigrantes Japoneses. Os deputados seguiram a recomendação do relator, deputado Ismael, do PL de Santa Catarina, e aprovou o projeto do deputado Luiz Nishimori, do PSD do Paraná. O Dia da Retratação deve ser celebrado anualmente em 25 de julho. A proposta também inclui a data no calendário escolar brasileiro para que haja atividades educativas com reflexão sobre a xenofobia e a valorização da cultura japonesa. Segundo Nishimori, além do reconhecimento histórico, a proposta representa um passo relevante na promoção de uma educação que valorize a diversidade cultural.
12: Além disso, fortalece a educação ao incluir o tema no calendário escolar, incentivando a reflexão, a memória histórica e a formação de cidadãos mais conscientes e respeitosos com a diversidade. Durante e após a Segunda Guerra Mundial, houve forte perseguição, discriminação e violação dos direitos. A criação da data tem justamente o objetivo de combater preconceitos e estereótipos ainda existentes, reforçando a importância da conscientização.
11: A imigração japonesa no Brasil teve início em 1908, quando famílias chegaram ao país em busca de prosperidade nas lavouras de café em São Paulo e no Paraná. Atualmente, cerca de 2,5 milhões de japoneses e descendentes vivem no Brasil e compõem a maior população de origem japonesa fora do Japão. O projeto que cria o Dia Nacional da Retratação aos Imigrantes Japoneses está na Comissão de Direitos Humanos e precisa passar também pela Comissão de Constituição e Justiça antes de seguir para o Senado Federal. Da Rádio Câmara de Brasília, Luiz Cláudio Canuto.
5: Esporte.
7: Rodrigo Gambale, do Podemos de São Paulo, apresentou o projeto que cria o programa Atleta Nota 10 para ampliar o acesso de estudantes atletas da rede pública ao ensino superior privado. A proposta prevê bolsas de estudo em instituições que aderirem à iniciativa.
10: O texto de Rodrigo Gambale exige bom desempenho acadêmico, frequência escolar e participação em competições para a concessão e manutenção do benefício. A proposta também cria um selo de reconhecimento para as universidades que incentivarem o esporte.
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7: Seminário na Câmara defende reserva de cadeiras para consolidar presença feminina na política brasileira. A repórter Noelle Nobre acompanhou o debate.
14: A Secretaria da Mulher da Câmara dos Deputados realizou um seminário para debater os 30 anos da Lei de Cotas de Gênero na política no Brasil, marco da primeira eleição com reserva de gênero em 1996. O consenso entre as participantes foi de que, embora a legislação atual de pelo menos 30% para candidaturas femininas tenha sido um avanço, o país precisa transitar para um modelo de reserva de cadeiras para garantir que as mulheres deixem de ser apenas convidadas nos espaços de poder. A deputada Isa Arruda, do MDB de Pernambuco, do Observatório Nacional da Mulher na Política, destacou que a legislação atual é apenas o começo.
15: As cotas foram os nossos primeiros passos, mas ela não pode ser o nosso teto. Ela precisa ser o nosso piso para continuarmos avançando.
14: Reforçando a visão, a deputada Laura Carneiro, do PSD do Rio de Janeiro, uma das coordenadoras da bancada feminina na Câmara, defendeu que o Brasil siga exemplos como o do México, que adota a paridade como regra.
16: Não queremos estar na foto apenas. Queremos estar na mesa de decisão.
14: Laura Carneiro lembrou que a dificuldade de captação de recursos e a ausência de reserva de assentos impedem que os 30% de candidaturas se convertam em 30% de eleitas. Hoje, as mulheres ocupam apenas 18% da Câmara. A deputada Érica Hilton, do PSOL de São Paulo, presidente da Comissão de Defesa dos Direitos da Mulher, classificou a atual política de cotas como insuficiente diante dos desafios. Ela denunciou o uso de mulheres como candidaturas laranja para desvio de recursos e criticou as anistias dadas a partidos que descumprem a lei.
17: Isso é um escárnio, isso é um deboche. O que eles estão dizendo é que não existe legislação que dará conta de tapar o buraco da exclusão.
14: A conclusão das palestrantes é que o fortalecimento da democracia brasileira depende de mecanismos que garantam não apenas o direito de disputar, mas o direito de exercer o poder com segurança e autonomia. Da Rádio Câmara de Brasília, Noelle Nobre.
5: Consumidor.
10: Felipe Francischini, do Podemos do Paraná, defende a uniformização da atuação dos PROCONs em todo o país. De acordo com o deputado, a ideia é determinar diretrizes nacionais para padronizar procedimentos e estabelecer prazos comuns de atendimento.
7: Felipe Francischini argumenta que a medida busca reduzir diferenças entre os órgãos de defesa do consumidor nos estados e municípios. O objetivo, segundo ele, é garantir mais previsibilidade, eficiência e tratamento igualitário para consumidores e fornecedores.
5: Desenvolvimento Regional.
10: Comissão aprova projeto que altera a Política Nacional de Mobilidade Urbana.
7: A repórter Júlia Lopes nos conta quais as novas medidas propostas.
18: A Comissão de Desenvolvimento Urbano da Câmara dos Deputados aprovou um projeto de lei que altera a Política Nacional de Mobilidade Urbana. A proposta tem como objetivo incentivar os municípios a elaborarem seus planos de mobilidade. A Política Nacional, criada em 2012, estabelece diretrizes para o planejamento e a gestão do transporte nas cidades brasileiras. Pela lei, municípios com mais de 20 mil habitantes devem elaborar seus planos com prioridade para o transporte público e os meios não motorizados. Segundo o autor do projeto, o deputado Rafael Brito, do MDB de Alagoas, apenas 20% das cidades que têm essa obrigação já concluiu o plano de mobilidade, apesar da exigência legal. A proposta prevê medidas como assistência financeira da União para a elaboração dos planos, possibilidade de contrapartida administrativa dos municípios e alinhamento com o Plano Nacional de Redução de Mortes e Lesões no Trânsito. O texto também determina que o repasse de recursos federais fique condicionado à análise dos planos pela Secretaria Nacional de Mobilidade Urbana e à verificação do cumprimento dos requisitos legais. Para o relator da proposta, deputado Hildo Rocha, do MDB do Maranhão, é fundamental a elaboração de planos de mobilidade para o funcionamento das cidades, mas que essa elaboração pode custar caro para muitos municípios.
19: Grande parte das cidades brasileiras que já deveriam ter seu plano municipal de mobilidade não tem. E isso ocasiona engarrafamento, a falta de um plano de mobilidade, ocasiona muitos acidentes, muitos desastres, muitas mortes. E esse plano municipal, ele não é barato. É um plano que custa uma certa quantia, em que muitas das vezes o município não tem, porque o município está endividado, o município tem dificuldade e não tem como fazer. O que nós estamos aqui é de que a União priorize o investimento, pagamento desses planos através de recursos federais e leva-se em consideração vários fatores.
18: Além disso, ele também ressaltou que os planos precisam ser atualizados com frequência. As cidades estão em constante mudança e por isso o planejamento também deve acompanhar essa evolução. Há casos de municípios grandes com planos de mobilidade defasados há mais de 30 anos. A proposta também autoriza o governo federal a credenciar profissionais e empresas para elaborar os planos de mobilidade urbana, desde que cumpram as exigências previstas em lei. O projeto que altera a Política Nacional de Mobilidade Urbana, incluindo novas medidas para auxiliar em planos municipais de mobilidade, segue em análise na Comissão de Constituição e Justiça. Da Rádio Câmara de Brasília, Júlia Lopes.
5: Saúde.
10: Projeto de Luiz Erundina, do PSOL de São Paulo, institui o Dia Nacional de Conscientização sobre o vírus linfotrópico de células T humanas, o HTLV. A proposta prevê campanhas públicas para alertar a população sobre as formas de transmissão, prevenção e a importância do tratamento.
7: O texto de Luiz Erundina também incentiva o combate ao estigma social e a divulgação de centros de atendimento especializado no SUS. A deputada considera que a medida é urgente para enfrentar a desinformação sobre o vírus.
5: Direitos humanos.
10: Projeto que garante mais autonomia a pacientes em fase terminal avança na Câmara. Os detalhes com a repórter Sofia Peçanha.
20: A Comissão de Saúde da Câmara dos Deputados aprovou o projeto que estabelece os direitos de pessoas com doenças graves e em fase final de vida. O texto aprovado cria regras para garantir que esses pacientes possam escolher como querem ser tratados e evitar sofrimento desnecessário com apoio à família. A proposta garante que pacientes com doenças incuráveis em estágio avançado, com expectativa de vida reduzida, tenham mais autonomia sobre o próprio tratamento. Entre os pontos previstos estão o direito à informação clara sobre a condição de saúde, a participação nas decisões médicas e a possibilidade de recusar procedimentos que apenas prolonguem o sofrimento. O projeto também reforça o acesso aos cuidados paliativos, com foco no alívio da dor, no conforto físico e emocional e no respeito à vontade do paciente, seja no hospital ou em casa. A relatora da proposta na Comissão de Saúde, a deputada Flávia Moraes, destacou que o objetivo é assegurar a dignidade e o princípio da autonomia da vontade.
1: Permite que as pessoas vivam o período final de suas vidas com conforto e autonomia, evitando obstinação terapêutica e promovendo cuidado integral em ambiente hospitalar ou domiciliar, conforme a vontade do paciente.
20: A medida também trata da segurança jurídica para médicos, pacientes e familiares na tomada de decisões delicadas no fim da vida, como a limitação de tratamentos desproporcionais e uso de sedação paliativa em caso de sofrimento intenso. Segundo a relatora, a proposta pode reduzir conflitos e trazer mais clareza nesses casos.
1: Contribuirá para garantir segurança jurídica aos pacientes, famílias e profissionais de saúde. Reduzirá conflitos éticos e emocionais no final da vida e fortalecerá uma cultura de cuidado centrada na pessoa e no respeito às suas escolhas.
20: O texto deixa claro que a prática da eutanásia, que é o ato de abreviar a vida de alguém para aliviar sofrimento, continua proibida no Brasil. A proposta permite que o paciente recuse tratamentos e garante o uso de cuidados paliativos, mas sem provocar a morte de forma intencional. O projeto que estabelece os direitos das pessoas em estágio de doença avançada será analisado a seguir pela Comissão de Finanças e Tributação. Da Rádio Câmara de Brasília, Sofia Peçanha.
5: Ciência e tecnologia.
7: Mário Frias, do PL de São Paulo, propõe mudanças no Estatuto Digital da Criança e do Adolescente para proibir mecanismos de censura prévia e garantir a liberdade de expressão. O texto também estabelece que conteúdos considerados lícitos só poderão ser removidos por decisão judicial.
10: Para Mário Frias, o projeto preserva a proteção de crianças e adolescentes contra a exploração sexual e pornografia infantil. Ele disse que a proposta também mantém as regras de combate a crimes na internet e busca garantir mais segurança jurídica para usuários e plataformas digitais.
7: Termina agora o Jornal Câmara dos Deputados, produzido pela Rádio Câmara, com trabalhos técnicos de Wellington Teles e apresentação de Val Monteiro e Márcio Aquilissardi. Uma boa noite para você.
10: A Voz do Brasil volta amanhã. Boa noite.
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0: 10:26, The Highway Children, A Pleasure, fechando então a primeira parte do Baú da Mix nessa terça-feira. Fica junto que na volta tem mais velhinhas pra você.
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0: Mix agora 12:03. Já estamos na quarta-feira, 29 de julho de 2026. E agora tem 2 horas direto de muita música. É o No Break. E você pode pedir a sua música. Vem com a gente aqui. Você participa. O WhatsApp da Mix é o 11 983 408 mil. Pede a sua música com a hashtag No Break. Começando com Michael Jackson. 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

0: diária e até as 2 horas da manhã a gente vai curtindo muita música. E você quer pedir uma música, fica à vontade, tá bom? Você vem pelo WhatsApp da Mix, já coloca aí nos seus contatos, tá bom? Pra gente fazer aquela interação. É o 11 983 408 mil. Pede a sua música usando a hashtag No Break. Agora tem Foo Fighters Walking After You.
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0: Mix agora 1:04 no som da Adele, Set Fire to the Rain, aqui pelo No Break. São 2 horas direto, muita música, você vai curtindo até as 2 horas da manhã, 2 horas direto, muita música sem intervalo. Pode pedir seu som? Vem com a hashtag No Break pelo 11 983 408 mil, é o WhatsApp da Mix. Aliás, você tá seguindo a Mix lá no Instagram? É o @ Rádio Mix FM Brasil, cola com a gente lá também. 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
1: Mix agora 12 em ponto de Chainsmokers e o Coldplay, Something Just Like This, última aqui do No Break.
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0: Duas horas de música. A qualquer momento, tem mais duas horas. 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
1: 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Então continua por aí curtindo. 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

0: levantou, ou é, você, tipo, já chegou, que você tem uma quarta-feira excelente e que você tenha paciência suficiente pra lidar com as coisas que não serão perfeitas hoje, porque sabe como é. Já já tem mais som aqui na Rádio Mix.
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0: partir de agora, trazendo grandes lembranças pra você matar saudades e curtir aí só as velhinhas da Mix. E hoje no baúzão, nessa manhã de quarta-feira aí, 29 de julho de 2026, prepare-se, hein? Tem Amy Winehouse, tem Eagle Eye Cherry, tem Simsonic, Kate Bush na parada, Titãs. E a gente começa aí o baú de hoje com Van Halen, Can't Stop Loving You. 6:04, bom dia!
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0: 1985, a britânica Kate Bush lançava aí Running Up That Hill. Baita clássico, né? Até às 7 rola o baú, você matando saudades e curtindo só as boas do passado. E na volta do break tem Frejá, tem Silver Chair na parada, Eagle Eye Cherry e muito mais. Se liga aí.
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2: Pergunta da Carolina de São Paulo. Fui promovida. O meu salário dobrou de 2.000 para 4.000. A primeira coisa que eu fiz foi mudar para um apartamento mais caro, comprar um celular novo. Agora eu continuo sem dinheiro no final do mês. O que aconteceu comigo, hein?
3: Carolina, o problema é que você fez o que muita gente faz: subir o nível de vida com base no aumento do seu salário. E isso é um erro muito comum, porque independente de você ganhar 2.000, 3.000, 5.000, se você gasta tudo que ganha, vai continuar na mesma. Em vez de você usar o seu salário maior para aumentar o seu patrimônio, você só subiu o seu nível de vida, ou seja, seu salário dobrou, mas seu custo de vida também dobrou e você continua no zero a zero sem dinheiro no final do mês, tá? Você até evoluiu na sua renda, mas você tem que evoluir também no seu comportamento. Então eu vou te dar duas dicas. A primeira é que todo mês uma parte do seu salário tem que ser investido, isso é obrigatório para você montar patrimônio. E a segunda dica é: sempre que a sua renda aumentar, aumenta também seus investimentos. Então, se você quer subir seu nível de vida, suba proporcionalmente o tanto que você investe. Assim você vai curtir mais, vai poder gastar mais, mas ao mesmo tempo vai ter cada vez mais dinheiro, mais patrimônio e vai sempre continuar enriquecendo, mesmo com gastos mensais maiores. Quem aumenta o nível de vida na mesma proporção e velocidade que aumenta a renda, nunca sai do lugar. Então, independente do seu salário, viva sempre um degrau abaixo.
4: Se você tiver alguma dúvida, manda uma mensagem pra gente no WhatsApp da Mix, 11 98340 8000, e me segue nas redes sociais, Primo Pobre no YouTube e arroba Eduardo Fieldberg no Instagram.
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0: aqui na Mix. Então, ó, fica antenado. Mais tarde tem a segunda edição com Fernando Araújo à noite, tá bom?
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0: 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Mix agora 7:04. E aí, tudo bem? Excelente quarta-feira aí pra você. Vamos lá com Pede no Zap a partir de agora na parada. 11 983 408 mil. É você dando seu recado aqui na Mix, indicando o som que tá afim de curtir aqui ou matar saudades da nossa programação, hein? Começou, se liga aí.
9: Fala galera da Mix. Sou Fernando de Campinas. Manda aí pra nós, R.E.M., Losing My Religion. 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
1: Isso agora 7:12, som do Ed Sheeran, Shape of You, aqui no Perde no Zap, 11 983 408 mil. Vamos lá, é você interagindo aqui na Mix até às 8, se liga aí.
2: Bom dia, Mix, aqui é a Gisiele de Porto Alegre e eu quero ouvir Harry Styles.

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1: Mix agora 7h20, a versão exclusiva aqui da Mix, Charlie Brown Jr., Lugar ao Sol. 11 983 408 mil, vamos lá. É o pede no zap nessa quarta-feira rolando aqui na Mix até às 8. Quem tá na parada agora aqui?
2: Bom dia, Mix. Aqui quem fala é o Everton, aqui de Ribeirão Preto, interior de São Paulo. Toca uma música pra nós aí do Gorillaz. É nóis, Mix. Tamo junto.
1: Vamos de Feel Good.
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1: Mix agora 7:27. Bibi Rexha, New Religion, aqui no Pede no Zap, 11 983 408 mil. Ainda tem mais de meia hora pra você, belinho, brilhar aqui na nossa programação. Então, não vacila, 11 983 408 mil. Já já tem mais.
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2: Diego Barone com uma dica imperdível de game agora, hein? É o Lego Batman, o legado do Cavaleiro das Trevas. Eu tô jogando e assim, já se tornou meu mais novo vício. Que perfeição, tá? Eles conseguiram juntar duas jogabilidades consagradas num único game. A do mundo dos jogos da Lego e a infinidade de pecinhas pra destruir e montar, cheio de quebra-cabeças e bom humor. E a do mundo do próprio Batman nos games. Sabe aquele jogo, o Batman Arkham City? Tem o Arkham Knight também, dois grandes sucessos. Então, é como jogar esses jogos, mas em formato Lego, mas vai muito além disso. Pra você ter uma ideia, na fase de introdução, você joga com o Bruce Wayne no caminho pra se tornar o herói, com todo o treinamento e que junta numa única história tramas de todos os filmes do Batman, entrelaçadas, encaixando referências uma na outra de um jeito muito criativo, e isso tá presente em todos os momentos. E tem diversas roupas famosas do Batman pra você usar, muitos outros personagens jogáveis, além da chance de pilotar várias versões do Batmóvel. É gostoso de jogar, leve, divertido. Não é tão difícil, apesar que tem os desafios interessantes e celebra o personagem de um jeito único. O jogo Lego Batman, o legado do Cavaleiro das Trevas, está à venda para diversas plataformas. Me segue no Instagram para mais, @DiegoBaroneNoAr, e lá tem um link para o canal Kryptonita no YouTube, onde eu apresento vários conteúdos desse universo.
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1: Mix agora 7h32. Voltamos com o pede no zap pra todo o Brasil nessa manhã de quarta-feira. Você antenado, interagindo aqui com a Mix. 11 983 408 mil. Quem tá na vez agora aqui? Se liga aí.
8: Bom dia, Rádio Mix. Aqui é o Fábio, da Zona Leste de São Paulo. Eu gostaria de pedir a música Fogo, do Capital Inicial. Toca pra gente aí, Mix. Valeu.
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1: 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Mix agora faltando 20 para as 8. Sou do áudio Slave Like a Stone. Aqui no Pede no Zap 11 983 408 mil. Você continua interagindo, brilhando aqui na nossa programação.
2: Fala galera da Mix. Aqui é a Daniela e a Bianca no trânsito de Brasília. E a gente quer ouvir Birds of a Feather da Billie Eilish.

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1: Mix agora 7:47, o som do Robin Thicke aqui no Pede no Zap 11 983 408 mil. Vamos saber agora quem fecha essa edição do Pede no Zap de hoje.
2: Bom dia, galera do Pede no Zap. Vamos voar pra Campinas, interior de São Paulo. Luiz Felipe por aqui. Quero ouvir Google Dolls, Black Balloon.
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1: Mix agora faltando 5 para as 8, fechando aí essa primeira edição do Pede no Zap, Olivia Jean, Man I Need. Bom, pra você que participou e interagiu, valeu, aquele salve aí pra você. Mais tarde tem o Sir Graciano Rebelo por aqui e a segunda edição do Pede no Zap.
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0: 5 para as 9, o som do Hozier, Too Sweet. Na volta tem o Super Mix na parada, hein? Se liga aí.
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2: Mix agora faltando 1 minuto para as 9. E aí, tudo bem? Excelente quarta-feira aí para você. Vamos lá com o Super Mix agora na parada. Super Sequência chegou por aqui nessa manhã de quarta-feira aí. Vamos lá então encarar mais uma Super Sequência, né? E nessa Super Sequência, se liga aí, ó. Tem Guns N' Roses, tem Titãs na parada, Katy Perry, Lady Gaga e Bruno Mars. E a gente abre aí o Super Mix com Red Hot Chili Peppers, Other Side.
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1: Mix agora 9:38, fechando aí o Super Mix, o som da Lizzo na parada Bound and Time.
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0: Mix e o Foo Fighters Learn to Fly, são 11:25.
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1: Mix, essa foi a posição de número 3 de Van Tams. Bom, Rain Dance. Agora a gente vai fazer aquela pausa. Vamos voltar lá atrás, o ano é de 1998. Pra matar saudades de Offspring, Pretty Fly for a White Guy.
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0: Mix, o som da Billie Eilish, Birds of a Feather. Faltando 2 minutos pra uma.
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4: Agora vamos traduzir.

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1: Mix e o som de Medusa, Lose Control. Vamos lá, não perde o controle não, tá? O celular tá aí na sua mão, tá pertinho de você? Já pega, vai lá no WhatsApp da Mix. Não tem ainda? Então vou

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0: Mix, esse é o Skank, vamos fugir.
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0: Mix agora às 3:06, vamos lá para os 40 minutos de música sem nenhum intervalo, começando agora dentro do Super Mix, ó, caixa de som da Aiva para você, último dia do mês tem o sorteio, tá chegando, né? Então manda lá seu nome completo com a hashtag prêmio do mês Amix 11983408000, WhatsApp liberado, manda o seu nome, faz a sua inscrição e essa caixa de som da Aiva pode ser sua. Aproveita e pede sua música também, né? Afinal, são 40 minutos de música sem nenhum intervalo, começando agora, ó.
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12: 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A corrida pelos minerais usados em celulares, baterias e outras tecnologias avança sobre a Amazônia. Levantamento da Info Amazônia mostra que os pedidos de pesquisa e exploração já somam 23 milhões de hectares, uma área maior que 150 vezes a cidade de São Paulo.

0: Mix agora 3 para as 4, Jota Quest, Além do Horizonte.
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12: Após o vazamento do gás estireno que assustou Manaus e expôs falhas na segurança do polo industrial, a prefeitura e a Suframa anunciaram

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0: peças foram 3 das mais pedidas por você em 2011. 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

0: Justin Bieber, Sorry.
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0: A valorização é boa para quem investe, mas para quem precisa comprar um imóvel, o preço continua subindo mais rápido do que a renda da maioria dos brasileiros. 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
0: Mix agora 5:03. Sabe aquelas músicas que você curte

0: volta ao ano de 2003, recordar um grande sucesso desse ano. Ó, se ligava o rádio e só ouvia esse som aqui. Skank, Vou Deixar.
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0: 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Mix agora 5h22, música número 1 de hoje dentro do Top Mix da quarta-feira, Taylor Swift com Fate of a Filha, e acabou.
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0: Tem novidade e essa aqui é bem legal, foi liberada a primeira prévia do seriado Carrie, a Estranha. A trama acompanha a rotina de uma adolescente reclusa que sofre bullying na escola e precisa lidar ainda com a mãe que é dominadora. Além disso tudo, Carrie descobre que possui poderes telecinéticos, ou seja, ela consegue mover objetos com a mente. Essa história é a adaptação de um livro do famoso escritor Stephen King, já ganhou várias versões nos cinemas. Carrie, a Estranha, está prevista para estrear na plataforma Prime Video dia 7 de outubro. Anota aí. Para assistir a prévia do seriado, que tá bem legal, radiomixfm.com.br. Cola agora lá para você ficar por dentro dessa nova série da Prime Video, Carrie, a Estranha. Vale a pena.
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1: Ô Caco, eu tô procurando uma música aqui. Achei.
3: Achou?
1: Achei uma música. Eu queria começar o programa com essa música aqui.
3: Deixa eu ouvir, vai.
1: Vai, Brasil. É pra você essa aqui, Caco. Pra você e pro Brasil.
3: Nossa, deu gatilho.
1: Você acha desse?
3: E aí, moçada?
1: E aí, galera? De olho preto falando aqui, ó.
3: Essa aí marcou minha vida, viu?
1: Quer ver, ó? Eu gosto muito dessa música. Toda vez que eu escuto ela aqui na Mix ou na minha vida, cara, eu não sei o que acontece. Eu não sei se você que tá no carro agora, você que tá em casa, você que tá no YouTube, você que tá sempre com a gente aqui no Mix Tudo, compactua dessa mesma emoção, desse mesmo sentimento de que quando essa música toca, você volta alguns anos atrás.
3: Opa, alguns.
1: Quando você era criança, jovem, adolescente, sei lá. Tipo, parada de 20 anos aí, vai.
3: É, na verdade, eu acho que isso aí é de 2001, né, do acústico. Então, estamos falando aí de 25
1: anos. 25
3: anos,
1: 25 então,
3: anos
1: vai,
3: atrás.
1: Vai. Boa, boa, boa.
3: É, e marcou minha vida, viu?
1: Foi não o que me, como, né?
3: Foi o que me fez mais querer virar músico, foi exatamente esse acústico do Capital Inicial. Olha que coisa maluca.
1: Gente, essa música, ela é muito forte, ó. Sobe o som, Giza.
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1: Ela não faz a gente repensar algumas coisas, ó.
3: E aí?
1: E aí? Mas só chove, chove. Eu fiz questão de começar o programa com essa música, porque toda vez que ele entra lá e fala assim, um dia eu pudesse ver meu passado inteiro, Caco, se você pudesse voltar no tempo agora, trocar uma ideia na boa com o Caquinho.
3: Com o Caquinho.
1: Papai, o que a tua criança, Caco, diria pro Conrado de hoje? Ela teria orgulho, ela daria umas risadas. Aí, ó. Se você pudesse ver o teu passado agora, vai.
3: Mãozinha pra cima, vai. Todo mundo com o isqueiro pra cima, mano.
1: Isso aqui é pra inspirar a galera. Ó, tô arrepiada. Eu falo. Essa música mexe comigo. Nos o que você diria pra sua criança hoje? Ou o que a sua criança diria pra você hoje, vendo a tua trajetória? O programa de hoje tá emocionante.
3: Eu sei exatamente o que minha criança falaria pro Conrado de hoje.
1: Senti uma voz embargada. O que ela diria?
3: Sabia que ia dar certo.
1: Aê! Eu acho que a Giselinha também, ela falaria assim, Giza do céu.
3: Se aprontou, hein?
1: Se aprontou, hein, menina? E não é que deu certo, Giza? E pros nossos ouvintes, vai, @mixtudonamix, manda agora uma mensagem. Se você pudesse hoje olhar pra sua criança, cara, o que que a sua criança diria pra você? Ela se orgulharia da pessoa que você se tornou? Aconteceu uma parada assim surreal na tua vida, a nível de você falar assim, mano, Giselinha, você não sabe o que aconteceu? Virei âncora de um programa nacional. Inacreditável, entendeu? Algo inacreditável mesmo.
3: É tipo aquela coisa que quando você é criança, você sonha, se almeja e tem aquele bichinho que fica, né, atrás da orelha falando pra você alguma coisa, você não entende muito bem. Por que que você fica insistindo em alguma ideia? Eu acho que quando você começou a querer ser radialista, a querer ser locutora, tinha uma vozinha dentro de vocês que ficava ali buzinando, não
1: cara,
3: tinha?
1: Eu costumo dizer que a gente precisa dar atenção à nossa intuição, porque a nossa intuição, ó que doido, é o nosso eu do futuro. Porque independente de religião, a nossa vida não acontece todos os dias. A gente já é tudo que a gente vai viver aqui na Terra. A gente só não tem conhecimento dos próximos anos. Então, quando a gente sente uma parada, é porque o nosso eu do futuro tá dizendo o seguinte, vai! Vai que vai dar certo, entendeu? Então, às vezes, a gente precisa valorizar essas paradas. Mas coisas, assim, acontecimentos surreais, assim, acontecem na nossa vida. Tipo, uma parada que você não imaginava e, de repente, fala, mano, eu sentia, eu queria, mas eu não tinha certeza se ia dar ou não certo. Então, é sobre isso o programa de hoje. Olha lá pra tua criança hoje. Vamos trocar uma ideia? Fala, mano do céu, tenho que te contar o que aconteceu. O programa é sobre isso hoje. Vai ser demais.
3: O programa é sobre isso. Mas, ô, querido, eu tava pensando aqui. Quando você é criança, você tem aquela intuição. E eu tive essa intuição quando comecei a tocar um instrumento. Que eu não sabia o porquê que eu ficava horas e horas e dias enfiado no quarto, estudando, ouvindo música, tirando.
1: Entende, né?
3: É, não entendia. As pessoas falam, meu, sei lá, por que você tá aí trancado? Parece um morcego, não sai do quarto, vai jogar bola, vai ver os amigos. E eu ficava lá com o violão no colo, depois com baixo. Mas alguma coisa lá no fundo ficava me cutucando e falou, vai, estuda isso aí, se dedica.
1: Então, cara,
3: alguma coisa lá na frente vai rolar. E aí, eu fui apostando nisso. E não é que deu certo? Deu certo. Mas aí eu fiquei pensando agora que você refletiu, fez a Gisócrata agora, logo no começo do programa. Eu fiquei pensando, se quando a gente fosse criança, quando a gente é criança, né? A gente tem essa intuição, esse desejo, sei lá, gosto de animais e tô toda hora envolvido, sei lá, com um bichinho no colo. De repente a pessoa vai virar um veterinário, um pesquisador, um biólogo. E ela nem sabe o porquê que ela tá fazendo aquilo. Se a gente tivesse tanta certeza logo cedo, né, da nossa intuição e o porquê que a gente tá tendo aquela intuição, porque a gente tá literalmente enxergando o futuro.
1: É.
3: Será que o caminho, a jornada ia ter a mesma graça?
1: Não, porque
3: não ia, né?
1: Tudo que acontece na nossa vida, pra acontecer, precisa de uma coisa.
3: O quê?
1: Fé. Mais uma vez, eu não tô falando de religião. Eu tô falando de acreditar sem ver. Acreditar só no sentimento, entendeu? Isso é muito doido.
3: Porque quando a gente fala fé, a gente não tá falando só de, né, de Deus, enfim, de religião.
1: É acreditar
3: a gente tá falando...
1: na gente, né?
3: Exatamente. Acreditar na gente, acreditar nos nossos sonhos, no nosso propósito. E uma outra coisa também que eu acho que você acabou de falar uma palavra que eu adoro, cara. Propósito.
1: Propósito.
3: Quando você coloca o propósito em qualquer coisa que você for fazer, você pode ter certeza que o caminho vai ser muito mais bonito.
1: É, porque é algo que move, né, gente? É um negócio que sai de dentro do coração. Então, pensa aí numa parada que aconteceu com você, surreal, que se você pudesse hoje fazer uma ligação. Ligação não, vou mandar um áudio no WhatsApp, que a gente tá muito tecnológico. Se você fosse mandar um áudio hoje pra sua criança, o que que você contaria pra ela que aconteceu? Tipo, mano, você não sabe, cara. Eu me tornei isso. Mano, eu casei e eu consegui ter uma família. Mano, você não sabe o que aconteceu, eu mudei de país. Hoje você vai mandar áudio, não é pra mim, não é pro Caco, não é pro Brasil, você vai mandar um áudio pra sua versão mirim. Arroba Mix Tudo na Mix e manda no meu também, no giza.com, que a gente precisa contar pra essa criança aí alguma coisa surreal que aconteceu na tua vida, que você não esperava.
3: Mas a sua criança interior também pode contar algumas coisas pra gente na nossa live, né?
1: É!
3: Então você pode chegar, hein?
1: Vem me ver aqui na live, vem ver o Caco. Aliás, a gente tem uma convidada aqui que tem tudo a ver com o nosso tema de hoje. O violão já tá aqui, né, Caco?
3: Tá aqui do lado já.
1: Microfone.
3: Aliás,
1: mexe,
3: até tirei, dei uma canja aqui.
1: Sério?
3: É lógico, né, mano? Quando tá fora do ar aqui nos bastidores, eu tenho sempre dou aquela palinha.
1: É claro que o Caco tocou muitos instrumentos quando ela era criança, lembra?
3: Entendeu,
1: rapaz. Então vai ter música no programa de hoje, vai ter história, vai ter a tua história e vai ter aquele salve pra tua criança. Então conta aí pra tua criança agora, o que que ela não sabe ainda sobre vocês. Mas você não tem noção do que aconteceu.
3: Poucas ideias, mano. Vou te contar uma novidade, cara.
1: Exatamente. Então é isso, gente. Começou o programa. Manda no meu também, no giza.com. Pode mandar áudio. Yas tá aqui pra poder reverberar esse acontecimento surreal na sua vida, pra sua criança lá atrás, né? Que talvez não acreditava tanto no que ia acontecer agora, no presente. Então vamos fazer desse programa, aquele programa nostálgico, mas cheio de gratidão, cheio de felicidade, porque a vida é da hora.
3: A vida é da hora. Inclusive, da hora, galera, que tá chegando aqui com a gente já na live. Aliás, vou dar um salve aqui pro Everaldo, pro Rodrigo, pra Gabi, pro Cauã, pra Banda Soul, de Giovanni. Nossa, muita gente tá chegando aqui. Helene Ginosa, Bárbara de Cesar, o Mac Sampaio. Enfim, se você quer ganhar esse salve também, que é uma resenha, cola no arroba Mix, tudo na Mix no YouTube. Aliás, chegou no nosso canal novo, que aliás, né, a gente cresceu tanto, cara, que a gente já não cabia, cara.
1: É.
3: A gente já não cabia, a gente teve que ir no próprio canal. Então, entrou no nosso canal, não esquece de se inscrever, ativar a notificação. Enquanto toca a música, enquanto a gente tá no intervalo, a resenha continua.
1: Exatamente. Então manda o seu áudio agora pra tua criança. Vai, fala pra ela o que que rolou. Agora eu fico pensando aqui na minha cabeça, sabe, Caco? Será que o Bonovox, ele tinha noção, a criança Bonovox tinha noção do artista que ele se tornaria?
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0: U2 e Martin Garrix, Fireflies. 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
1: Mix 114, o som com U2 e Martin Garrix, Fireflies. E hoje a gente tá nostálgico aqui. A gente parou pra pensar na vida, porque a nossa convidada tem uma história muito da hora e tá fazendo histórias novas também. Vai compartilhar com a gente já já. E cara, tem a ver com a infância dela.
2: Tem a ver.
1: E por isso a gente fez esse tema de hoje. Se você mandasse um áudio agora pra tua criança, você ia contar o que pra essa criança que aconteceu na tua vida? Tipo, algo surreal.
2: Aliás, eu acho que já tem algumas crianças, ou na verdade alguns adultos, querendo falar com suas crianças então, ali do passado. Vó, agora.
1: Agora, né? Vambora.
3: Fala Giza, fala Caca, Lucas, do ABC Paulista. Pô, vocês já começaram o programa daquele jeito, né?
1: Pedrada.
3: Emocionando o Brasil, como sempre.
1: É isso aí, cara.
3: E, pô, sobre o tema de hoje, eu acho que Lucas criança olhava agora pro Lucas adulto e falaria: você não desistiu, você venceu e você é o seu único limite. De tantas pessoas que desacreditaram de você, você não deu ouvidos e persistiu. E valeu a pena. Parabéns, você é um exemplo.
1: Aê! Oh,
3: aquela voz embargada, nossa.
1: Meu, mas olha, eu te falar.
3: Hoje promete, hein?
1: Hoje promete. Cheio de emoções esse programa, sabe por quê, gente? História boa, a gente tem que contar, a gente tem que comemorar. Às vezes a gente esquece que o que você tá vivendo hoje, que o que a gente tá vivendo hoje já foi só em um dia. Porque a gente já tá buscando outra coisa. E aí a gente não para pra viver o que realmente a gente quis lá atrás. Tem mais nada.
2: Então bora ouvir.
4: Oi, galera do Mix Tudo, Giza, Caco.
1: Oi, mamãe.
4: Amo vocês. E eu diria pra minha criança, né, que você realizou o sonho de ser professora.
1: Olha isso.
4: E fazer uma coisa que você ama bastante. E também, não é puxando saco, mas eu sou muito fã da NX Zero.
2: Opa.
4: E eu falaria pra ela também que você se tornou fã e foi no show mais inesquecível da sua vida. Presenciou a banda mais incrível da sua vida, que transformou sua vida pra melhor. E é isso. Um beijo pra vocês.
1: Mano, linda. Ô, Caco, você já contou pro Caquinho que o Caco grandão fez um solo?
2: O Cacão?
1: O Cacão fez um solo.
2: Eu posso mandar um áudio, de repente, contar pra ele.
1: Manda um áudio agora.
2: Eu vou mandar,
1: 30
2: então.
1: 30 segundos agora, vai. Fala com o Caquinho sobre aquele solo que você fez no Allianz. Vai.
2: Ah. Garotinho, essas horas todas que você passou aí trancado no quarto, que as pessoas acharam que você tava fazendo outra coisa, mas não era, valeram a pena. Você meteu um solo no estádio, cara. Parabéns.
1: Pra quantas pessoas? Quantas pessoas?
2: 50 mil.
1: 50 mil pessoas?
2: É, vezes
1: fazendo
2: dois.
1: Fazendo um solo?
2: Uhum.
1: Tocando lá uma coisa que você se inspirou também do seu irmão, uma música, não foi?
2: É, My Friends of Misery. Aliás, essa música, quem me ensinou, My Friends of Misery, que é do Metallica, foi meu irmão mais velho, que também é baixista. E eu comecei a tocar baixo por causa dele. Olha só que coisa.
1: Olha que louco, eu tenho que mandar uma mensagem pra Gizinha.
2: Qual Gizinha, mensagem?
1: Gizinha, você lembra quando você escutava NX Zero sofrendo pelos contatinhos? Você nem imagina o que aconteceu, Giza. Você tá trabalhando com o baixista, o Caco.
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1: Mix são 6:19, Chris Brown. Gente, se esperdem, cara. E o Caco, a gente mandou logo uma dança aqui, ó, no clima de Chris Brown. Cara, mano, vou falar uma coisa pra você, Caco.
2: Pode falar.
1: No programa de hoje, que está muito emocionante, que a gente tá trocando uma ideia com o nosso passadão, quando a gente era criança. Mano, eu falaria agora, falo assim, Gi, na boa, cara, você vai dançar Chris Brown ao vivão na Mix.
2: Você era daquelas que ia no, tipo, na balada, descer até o chão, copão pra cima e tal? Não. Não era.
1: Ah, depende
2: era
1: do que eu
2: não,
1: bebia.
2: Eu acho que. Não,
1: às vezes eu bebia demais, cara, que eu fazia coisas que eu nem lembro.
2: Não, mas eu acho que você não era muito desse estilo. Você era mais Paranauê, Paraná. Entendeu?
1: Paranauê, Paraná, verdade.
2: É, vacilou, vai no peito.
1: Exatamente. E você que tá aí assistindo a gente na live? Vocês estão chegando aí, né? Cola aí no youtube.com/mixtudonamix, porque vocês vão poder mandar perguntas agora pra nossa convidada. Vocês vão poder trocar uma ideia agora comigo e com o Caco. A TV tá na nossa cara e você agora será notado e notada. E a nossa convidada de hoje, que trouxe essa inspiração pro tema de hoje, ela tem um drive na voz, né?
2: Tem um drive.
1: Ela não, ela vai cantar.
2: Vai cantar.
1: Quem quiser que descubra, eu colo na live.
2: Não, mas aí com a voz dela vai ser fácil, é, né?
1: Qualquer coisa que ela
2: não,
1: canta.
2: Qualquer coisa. Só essa risadinha aqui já dá pra sacar quem é, né? Olha lá, olha lá.
1: Você já sabe quem é? Dou-lhe uma?
2: Não dá spoiler, tu tem que cantar spoiler antes.
1: Manda, rasga tudo, não fale o nome dela.
2: Não fala.
1: Qual é a música?
2: Qual é a música que você vai tocar agora?
1: Você vai tocar o que?
2: Vai vir pra cá, viu, você com esse violão, você toca violão?
1: Ela toca todos os instrumentos. Qual você quer, minha?
3: Meu Deus, é um mais louco que outro. Meu Deus
2: do céu. Avisaram pra você que o Mix Tudo é esse programa assim, né?
1: Ô, gente. Vai, manda qualquer coisa aí. E não vamos falar quem é.
2: Não vamos.
1: Vai ter que entrar na live, então vai saber.
2: É, vai ter que entrar.
1: Depois de se rasgar, vamos lá. Vai.

0: esqueceu.
1: Peraí que... deixa eu desligar o pedal de drive da voz dela.
2: Pelo amor de Deus, gente.
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1: Tudo bem, Giz, e você? Boa noite pra todo mundo que tá ouvindo o Mix Tudo.
0: Boa noite. Ô, Fabi, hoje você viu, né, que a gente tá um pouquinho nostálgica aqui e tal. A gente tá falando com a nossa criança do passado. Então, hoje, o pessoal tá mandando áudio pra aquela criança pra falar o que aconteceu. E aí, eu tô curiosa, porque quando a gente fala de dinheiro aqui, mano, você que tá ouvindo o programa agora, tá assistindo aqui, através do YouTube. Se você mandasse um áudio agora pra tua criança, você mandaria falando que você tem algum dinheiro na conta, ou que tá no vermelho, ou que tá zerado, se já investiu, se a vida financeira melhorou? Eu quero saber de você, porque, gente, precisamos investir o nosso dinheiro. Inclusive, Fabi, eu vi aqui um estudo da Ambima, não sei, em parceria com o Datafolha, mostrou que no ano passado, mais de 60 milhões de brasileiros tinham dinheiro investido em ativos financeiros. Então eu fiquei um pouco orgulhosa, Fabi. Será que é real?
1: Pois é, Giza. Então, pra gente concretizar sonhos, é legal que a gente planeje, né? E invista o nosso dinheiro. Se a gente pudesse dar um conselho para nossas crianças lá atrás, né? Eu acho que investir no seu futuro é uma boa. 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
0: Que da hora, viu? Mais uma dica que a Fabi trouxe. Pelo amor de Deus, se você não consegue hoje mandar um áudio pra tua criança falando que você tá com dinheiro, amanhã você já tem que mandar esse áudio falando que começou a juntar, pelo menos, né, Fabi? Pra daqui 10 anos você olhar pra trás e falar: poxa, aprendi lá, não é da sua conta, com a Fabi, com a Giz, a importância de ficar bem, né, financeiramente, e investir, mesmo que pouco. Essas foram as dicas de hoje da Fabi. Quem quiser tirar mais dúvidas também, mandar perguntas, pode mandar, né, Fabi?
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0: Fechou, Fabi, amanhã você tá de volta?
1: Com certeza.
0: Peraí, calma aí, amanhã. Não vai embora não. Fabi, o que você diria pra sua Fabizinha?
1: O
0: guardou dinheiro, tá milionária?
1: Nesse caminho que tá dando certo.
0: Aê, Fabi! Até amanhã.
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1: Mix 632 agora. Chegou a hora, Capa. A gente vai anunciar pra galera do rádio a nossa convidada, que na live todo mundo já sabe quem é.
0: Já sabe.
1: Só que antes de mais nada, eu queria oferecer essa música, coisa de rádio, sabe? Pra nossa convidada de hoje. 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Losing my mind. 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Oh, The Action. Que voz bonita. Eu queria oferecer outra música pra ela também.
0: Tá.

0: Conhece, cara? Eu tô tocando aqui, ó. Zayn, né? É. Ó, sobe o som.
1: Tem gente emocionada aqui no estúdio já.
2: Ai, Caco!
1: E?
2: Eu ofereci a música pra nossa convidada do passado. Pera aí que eu tenho que oferecer uma música pra nossa convidada do presente. Poxa, Giza.
1: Manda.

0: muito bem-vinda.
1: Muito obrigada, gente. Adorei a introdução, inclusive.
0: Gostou?
1: Porque eu tava comemorando como se eu fosse a Jana do passado, né? Eu tava aqui, ó.
0: Não, você viu que eu fui te levei pra lá, mas te trouxe pro presente, porque esse mandou programa, bem. Mano, na boa.
1: Mandou bem, você mandou bem.
0: Foi muito inspirado na sua história, o vídeo que viralizou, você contando pra sua mãe. Mas enfim, galera, vamos apresentar a Jana, porque a gente tá aqui pro Brasil inteiro, direto de Ponta Grossa. Ela foi criada lá, mas é curitibana também.
1: Isso.
0: A gente sabe que a nossa audiência é muito grande também no Brasil inteiro. Jana, cantora, compositora, multi-instrumentista. Ela só tem 25 anos, cara. Já fez tudo isso, cara.
2: Sabe como é que a gente chama isso no meio da música? Alienígena.
0: Alienígena, a gente tá com alienígena aqui. E, mano, a Jana, a gente acompanha o trabalho dela há muito tempo nas redes sociais. A gente sabe que você é multi-instrumentista, né, Gi? E ver você comemorando, assim, em voz alta,
1: cara,
0: né? Que agora
1: e chorando.
0: E chorando no momento que você tá vivendo, assim, na sua carreira. É muito lindo, é inspirador pra muita gente.
1: Eu imagino. E foi por isso que eu tomei a decisão mesmo de postar. Porque muita. Aí eu falo assim, ai, não vou postar, eu tô horrível chorando, né? Eu tava assim, ó. Eu falei, cara, eu vou postar porque isso não é normal.
0: Não,
1: sabe?
0: É normal.
1: A gente não pode normalizar essas coisas. Isso é muito raro. Isso é muito incrível pra não mostrar assim mesmo, né? E mais pra incentivar as pessoas, porque eu sonhei um dia. Eu
0: Agora,
1: sonhei.
0: Conta pra todo mundo do rádio que história foi essa.
1: Ah,
0: o que,
1: é,
0: que
1: né?
0: aconteceu?
1: A gente,
0: né?
1: falando com você.
0: Mas é importante a gente falar pra galera do rádio também que muita gente às vezes nem consegue estar nas redes sociais.
1: Com certeza, com certeza.
0: Mas resumindo, Gi.
1: Resumindo, eu vou abrir o show do Zen, que é ex-integrante da banda One Direction, que foi a maior boy band de todos os tempos depois do The Beatles, né?
0: Yes.
1: Então, e é um sonho pra mim se realizando, porque foi a One Direction que me inspirou a começar a tocar violão, a começar a cantar, a começar a fazer qualquer coisa no universo da música. Então, quando chegou esse convite pra mim, a gente chorou, né? A gente chorou, a minha equipe chorou junto, porque
0: como,
1: eu,
0: né?
1: eu falo, podia ficar feliz por ser qualquer artista grande. Tipo, eu já ia ficar feliz, né? Pô, abrir pra, sei lá, tal artista grande. Mas ser o Zen é muito, muito além do que eu poderia sonhar. Muito
0: Você
1: além.
0: Você foi num show, né? Com a sua mãe, tem todo um...
1: Exato. Quando eu tinha 12 anos, né? Meus pais me levaram pra São Paulo. Eu nunca tinha ido pra São Paulo. Eles me levaram, compraram o ingresso. Eu fui na arquibancada lá e a minha mãe tava com a camiseta I Love Wendy.
0: Ai, que
1: minha mãe estava com a camiseta,
0: Wendy.
1: deixa ela.
0: Deixa ela,
1: então,
0: com as coisinhas de mãe dela. As coisinhas de mãe dela.
1: Me apoiando. Então, 10 anos depois, ter sido convidada tipo, como artista pra abrir o show dele, do cara que me inspirou a começar a cantar, é um ciclo. Parece que é um ciclo se fechando, assim, né? Então, não tenho como não deixar de me emocionar e a gente não pode normalizar esse tipo de coisa. Então,
0: não.
1: Realmente... Foi muito emocionante pra mim.
0: Ai, que lindo
1: muito.
0: Isso. O Caco tá todo emocionado. Como não ficar, né, Caco?
2: É, porque é genuíno, né? E você começou de uma forma completamente espontânea, por paixão à música, por inspiração e tendo seus ídolos. E de repente, corta a cena, né? A Jana adulta hoje olha pra Jana criança lá atrás e fala, olha só. Valeu a pena.
0: Valeu a pena.
1: E cheio de medo, né? Porque a gente, quando é criança, a gente tem muito medo, né? Eu tinha 101 possibilidades de seguir em carreira, em questão de sonhos, mas eu optei por seguir na música. Então é como se fosse um... Continua
2: tem
1: que você vai gostar.
2: Os bichinhos que ficavam atrás de você falando assim, ser médica, veterinária, advogado, não sei o que mais. E falar, não, mas tem uma coisinha aqui que fica me...
1: Tem uma
2: me
1: pulga aqui.
2: Pentelhando, cara.
0: A paixão pela música, então, vem da sua família? Sua família tem artista ou não? Você
1: não.
0: Meteu o louco lá e...
1: Eu realmente...
2: Você é a primeira artista da família?
1: Na verdade, o meu tio, ele era cantor. Ele era cantor de samba. Quem aguenta? Quem aguenta? Eu fico pop, né? E aí, mas ninguém, além dele, assim, ninguém toca, ninguém é músico, né? Normalmente é família de músicos que cresceu com a música. Não, realmente não. Meu pai é do direito, meu irmão é do direito, meu pai é professor universitário. Então,
2: olha assim, aí, se eu pudesse ser professora ou poderia ser advogado?
1: Realmente,
0: não,
1: eu cheguei...
0: resolveu aprender todos os instrumentos possíveis musicais.
1: Exato. É. Eu até cheguei a me formar em direito, você vê. Lá na universidade.
2: Isso é ótimo. Eu vou te contar o porquê.
0: Com 25 anos.
2: Eu vou
0: com 23.
2: Eu vou contar...
0: 23 anos, eu errei essa idade.
1: Não, eu me formei com 23.
0: Ah, tá, que susto.
2: Mas eu vou te contar porque isso é ótimo. Que uma coisa que artista não sabe fazer é ler contrato.
0: Não, você já.
2: Eu sou só todo no toque,
0: verdade.
2: Assim.
0: Vamos falar sobre contrato na live, peraí. Vamos falar, vamos dar dica pra ela.

0: Bom, já falamos com a advogada, Giana. Pronto, tudo certo. Não tem xingar a Giana, tá? Ela tá no segundo ano de carreira, mas quem faz contrato é ela.
1: Não tem como passar a perna, irmão.
0: Avisa que ela chegou e não vai dar pra dar golpe, tá, gente?
1: E
0: alô,
1: é direito
0: Lúcia.
1: Contratual.
0: Exatamente. Alô, você. Não vai dar pra dar golpe, tá bom?
2: Nem tenta.
0: E olha, a Giana tá no segundo ano de carreira dela, mas já passou pelo Lollapalooza, Rock in Rio, Festival de Cannes.
2: Chique, né?
1: Festival de Cannes,
2: Festival de Criatividade de Cannes. Existiu isso. E eu fui em 2022, convidado, fui palestrar lá em inglês. Não, meti marra, bicho. Meti marra. Juro.
1: Quantas vidas você já viveu, querida? Me conta.
2: Amigo, eu fui dando meu sim pra tudo. Você vê que não teve alguma coisa que eu falei, não vou. Eu falei sim. Ah, mas tem que falar inglês. Vou. Era uma temática de como eu lido com criação de conteúdo na internet e universo da música, né? Era pra falar em frente dos CEOs das marcas. Eu falei, vou. Vamos nessa.
1: Já
2: hey guys, thank you so
1: assinado.
2: Much for coming, you know? It's a pleasure. E olá.
1: Mano, aliás, agora já vimos que você também tem o inglês aí na bagagem.
0: Yes. Não, Caco, mas aí você vai mandar o improve? Não dá?
1: Não, eu não vou dar improve em nada no inglês, mano, porque o meu talking tá péssimo.
0: Meu talking? O inglês aqui não vai dar,
1: não, não
0: vai
1: hoje
0: dar.
1: Não, hoje não.
2: Improve no inglês, porque meu talking tá péssimo, parece supla.
1: Não, mas é exatamente por isso, o supla aceita aqui, a gente começa a dar uns talking em inglês ali, meu, que o bagulho é louco. Mas crazy, você já crazy. Tem também alguma ideia de fazer um projeto em inglês?
2: Amigo, eu tenho, a gente já tem algumas composições que a gente escreveu em inglês.
0: Não pode falar, né?
2: Então, não, pode. Falar? A gente só não optou por lançar ainda.
0: Cantar,
2: né?
0: Não pode, né? Cantar não? Uma palhinha?
2: Olha como vocês são.
0: Na live?
2: Rápidos.
0: Sei lá. Tô indo pra live, ó.
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0: Manolo, quanto tempo? 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
6: 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Então, ele vai levar cálcio pros ossos, vai fortalecer a musculatura, é bom pros tendões, ligamento e, claro, ajuda muito na força muscular. 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
1: Mix 652. Ah, não, cara, quando isso acontece, você sabe que a gente fica triste, né? Quando o programa começa a querer acabar. Hoje você viu o programa querer acabar?
2: Esse negócio de tempo de uma hora do Mix Tudo é sacanagem.
1: Não, já vamos ter que mudar essa história, principalmente quando a gente tem convidados como a Giana, né? Que tá aqui hoje pela primeira vez na Mix, lançando um álbum incrível, galera. Giana vai fazer uma turnê, a gente vai falar aqui sobre a turnê dela. Ela vai abrir o show do Zayn, ex One Direction, e ela tá com 12 músicas recém-lançadas no seu primeiro álbum. O seu álbum chama Felidia.
3: Felidia.
1: Temos uma gateira aqui no estúdio, Caco.
2: É isso. Eu sou gateiro também.
1: É, só tem gateiros aqui. Só tem gateiro. É a força do...
3: Eu gosto. É um negócio meio...
1: Exatamente. E no álbum dela, mistura um pouquinho, né? Tem músicas românticas.
3: É isso. Tem sofrimento, tem drama.
1: Tem drama.
3: Tem chororô.
1: Sobre a composição de todas elas. Você compôs rapidamente, ou isso já está sendo preparado há muitos anos?
3: O processo de composição, ele durou um ano inteiro. Então tem músicas que surgiram muito rápido e tem músicas que a gente ficou um tempão trabalhando nelas. Acontece, né? Às vezes tem dessa, mas o Daniel e o Gustavo, que são dois grandes amigos meus, fizeram parte dessa composição aí e esse álbum saiu, ficou maravilhoso. E aí a gente vai sair agora em turnê com este álbum mesmo, turnê Felidia. A gente fez agora Brasília. Aí vamos passar agora pro Rio de Janeiro, dia 15 de agosto. Aí nós vamos voltar pra minha cidade, Curitiba, dia 19 de setembro. Então a galera de Curitiba que tá ouvindo, que eu sei que tá ouvindo, que já mandaram uma mensagem aqui que eles estavam ouvindo lá do carro, pô. Então, e aí a gente fecha a turnê em São Paulo, dia 7 de novembro.
2: Uau! Lá ela aí, ó, lá ela, cheia de data.
3: Eu tô cheio de data, tá tudo bem.
1: Convidar a gente, né, Caco, pro show em São Paulo, podia, né?
3: Se vocês não forem, não sei o que eu faço.
1: Ô, Gi, falando sobre as composições, Segredo Clichê, que é a música que a galera da live pediu pra você tocar aqui pra gente. Essa música, você falou que ela...
3: Pegou top 2 viral Brasil e Portugal.
1: Caramba,
3: chique.
1: Vamos lá?
3: Não, vamos.
1: E depois você conta pra gente sobre a composição dela, tá? Vambora. Giana, ao vivo, aqui na Mix.
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0: essa música é Fire in the Rubble. É Fire in the Rubble essa música, cara.
1: Fire in the Rubble foi incrível.
0: Não foi?
2: Posso falar? Posso falar?
0: Fire in the Rubble.
2: Não, é Fire in the Rubble, mas assim, ela não canta.
0: Ela humilhou. Agora, eu ia perguntar a história da letra, sabe? Nem vou.
1: Não, horário não essa permite, aí não cara. Precisa. Essa aí
2: essa, é... Essa é ficção.
1: Ó.
2: Deixa abaixo.
0: Ó a história
2: abaixo.
0: Dessa música que viralizou. Não vamos falar. Não temos horário pra isso. Mas vamos falar dessa música que a gente vai tocar pro Brasil inteiro. Essa música de trabalho do álbum, G. Pra lembrar de mim.
1: Pra lembrar de mim no fone, é o último single meu. Não faz parte do álbum, mas é o single que tá ditando essa nova era aí. Bem R&B, bem groovy, que a galera gosta também. Uma vibe meio anos 80 também. Meio Motown.
0: Olha que chique.
1: Chique. Eu tô com a referência aqui.
2: Ela veio recheada com a bagagem.
0: A gente vai ter que voltar,
2: tá
0: gente. Giana, volta ou não aqui no Mixudo pra fazer um pocket show.
1: Pelo amor de Deus.
3: Volta, volta, volta.
1: O povo não consegue se controlar. Todo mundo gritando.
0: Se o povo diz volta, ela vai voltar, né?
2: Ela vai voltar.
1: Isso é uma promessa?
0: Mas eu não sei se ela responder a meu direct, né? Que eu mandei, lembra? Chamando ela.
2: Não é uma promessa. Não é uma promessa que é um contrato.
0: É um contrato,
1: então pera que eu vou ler, então, meu amor.
0: Eu vou ler e vocês assinam. Galera, eu acho que é um momento muito especial pra qualquer artista, principalmente brasileiro, a música tocar no rádio. Porque, Gi, a gente sabe que hoje, em meio a tanta tecnologia, algoritmo, vai estar lá. Muitas pessoas ouviram a sua música. Mas será que são pessoas que ouviram até o final?
1: Exato.
0: No rádio são essas pessoas que alavancam cada vez mais sucesso, cara.
1: Isso é incrível. Eu agradeço muito a oportunidade de estar aqui. É um sonho estar aqui, mesmo. Cresci ouvindo Rádio Mix, então tá muito especial ter minha música tocada na Rádio Mix. É realmente um sonho. Obrigado.
0: Então, Giana, fala pra tua Gi, a pequenininha, que você, em 2026, às 18h57, horário de Brasília, vai anunciar a sua própria música para mais de 47 afiliadas no Brasil, inclusive Ponta Grossa, pro mundo. E é só a primeira, viu?
1: Ai,
0: e com certeza
1: amo.
0: Teremos mais. Vai que é tua,
1: incrível.
0: Gi. Anuncia a sua
1: aquela
0: música.
1: Aquela chamadinha, né?
0: É, igual Rádio Mix, do jeito que você quiser, igual artista que você é.
1: Prepara.
0: Vamos lá.
1: Fala aí, galerinha da Rádio Mix, aqui quem fala é a Giana e esse é o mais novo single pra lembrar de mim no fone.
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0: estudos.
1: É, rapaz, pensa se não é só a primeira que vai tocar na Mix, Caco.
2: Ah,
0: primeira de mundo. Isso aqui abriu a fila.
1: Como é que é mesmo?
0: Ó. É que eu tô com esse estupido, mas peraí.
1: Cheiro de quê?
0: Cheiro de hit, cara.
1: Cheiro de hit, gente. Poxa, que emoção tocar essa música sua aqui.
2: Muito obrigado.
1: Num momento tão lindo da sua carreira. Música brasileira, gente. Temos artistas incríveis. E nesse álbum dela, ela também tem participação. A gente vai falar aqui rapidamente. L7.
2: L7 é top, hein? Ah, ele é brabo, viu?
1: Gustavo Mioto.
2: Dá licença.
1: Tá demais, cara.
2: Esse álbum tá top.
0: Tá top.
1: A galera já pode maratonar, pode ouvir muito,
2: com
1: né?
2: Com certeza. Todas do começo músicas. Ao fim, ficar preparado pra turnê. Quero sim.
1: Seguinte, galera. Medo de Nada. Felídia.
2: Cabernet,
1: Ei Sozinha. Vestígios Carnais. E essa é com o Gustavo Mioto,
2: é
1: né?
2: É isso.
1: Segredo Clichê. Tira o Teu Ar, mas gente, Fire in the Rubble.
0: Tem muito Fire in the Rubble nesse disco.
1: Gata, Anos 2000, essa é com o L7, né, Lennon. É, Salvador, Dose de Ex, Amor Tranquilo, Não Compensou Eu Te Amar. Isso aqui vai virar uma pauta, tá? Não Compensou Eu Te Amar. Nota, e a gente vai fazer um programa de sexta-feira com esse tema, cara.
0: Tem um nome muito bom aqui que também é o Ex Só. É o Ex Sozinha? Como é que é?
2: Mano, isso aqui tudo não pergunte. A inspiração dessas, vocês não me perguntam. Cara, eu tô ao vivo pra milhões de
0: Dose
2: pessoas.
0: Dose de Ex é Remember.
2: Não,
0: certeza.
2: Não. Nunca, né, mãe? Tá ali, minha mãe, meu Deus. Não
1: esse
2: nunca.
1: Ex cancela.
2: Não, tóxico, acabou.
0: Mas tem o Ex Sozinha também, que já é namorando.
1: Olha
2: total.
1: Aqui, cara.
2: Total.
0: Gostei.
2: É isso.
1: Olha aqui que demais, cara. Vai virar tudo pauta do programa. Tira o Teu Ar, dá pra virar pauta.
2: É que Não Compensou Te Amar é muito bom, né? Mas tipo assim, cara, depois de tudo, Não Compensou.
1: Gi, eu juro pra você que vai virar a pauta e a gente vai falar que é da música sua, tá bom?
2: Pronto, eu quero
1: autoriza?
2: Isso. Eu autorizo.
1: Precisa de contrato ou não?
2: Só um rapidinho, de 3 páginas,
1: então tá
2: frente
1: bom.
2: E verso.
1: Você manda que a gente assina, tá?
2: No DocuSign.
1: Vamos lá, trazer aqui a agenda da turnê, todo mundo conferindo, turnê Felídia. Você tem aí ou eu falo daqui?
0: Eu tô procurando aqui, que se tiver aí fácil.
2: Eu posso cantar.
1: Ó, 28 de julho já foi, né?
2: Já foi, Brasília.
1: Inclusive foi um baita show que ela fez. A gente tem aqui dia 15 de agosto, Solar de Botafogo no Rio de Janeiro.
2: É isso.
1: Anota aí, 15 de agosto, atenção Rio de Janeiro. 19 de setembro, Jokers, Curitiba. Imagina isso. Tocar na tua terra da
2: não,
1: hora, né?
2: Mano, isso é demais, né?
1: Muito bom,
2: cara. Não, eu tô
1: cara.
2: Ansiosa demais.
1: 7 de novembro, Casa Rocambole, São Paulo. É lá que a gente vai, Caco.
2: Esse vocês têm que ir,
1: a gente vai,
0: certeza.
1: Caco. Eu, o Brasil e todo mundo. Gi, muito sucesso pra você.
2: Muito obrigada.
1: Lance suas músicas na Mix, porque geralmente quando a gente toca na Mix, as outras rádios, elas falam, tocou na Mix, a gente vai ter que tocar também.
2: Eu amo isso.
1: A Mix é a curadoria perfeita.
0: Segue o líder, né? Segue o líder.
1: Segue o líder, Gi.
2: Eu fico feliz demais, gente. Mesmo. Obrigada pelo convite, tô muito feliz.
1: Quer mandar beijo? Lembra quando as pessoas chegam num lugar acima da hora
2: pô,
1: na TV?
2: Pô, tem
1: quer
2: isso, né?
1: Quer mandar um
2: né?
1: beijo de inbox, mandar um beijo pra minha mãe, sei
2: pô.
1: Lá.
2: Top isso, né?
1: Vai,
2: eu queria mandar um beijo pra minha família lá de Ponta Grossa, pros
1: legal.
2: Meus professores lá de Ponta Grossa, porque foram eles que me ensinaram tudo que eu sei hoje, pros meus colegas da faculdade, que estão seguindo a carreira do direito, eu não tô seguindo, mas é isso, e pras inspirações das músicas, né? Porque se não fosse as músicas...
1: Exatamente. E, gente, todo mundo ouvindo, tá bom? O álbum dela, Felídia, Giana, siga a Gi nas redes sociais também, qual que é o seu arroba, Gi?
2: Giana.
1: Giana, simples.
2: É isso.
1: Desculpa.
0: Ela tem 25 anos e conseguiu chegar
1: lá. Ela
0: aceitou na janelinha, cara.
1: Coisa, eu vou contar um negócio pra vocês. Meu nome é Gisele e meu apelido é Giza. Até hoje eu não tenho Giza no Instagram. O Instagram não deixa. Eu tive que pôr .on, G-I-S-A.on. Inclusive, me siga lá. O dia que eu for advogada, tiver um contrato na mão e souber fazer um contrato, eu vou ligar na Meta, igual a Gi fez.
2: Pronto.
1: Assim, só quero Giza.
2: É isso que eu quero da vida.
1: É isso aí. Giana.
2: Mete marra.
1: Mete marra.
2: Carteirada.
1: É isso aí. Então siga a Giana nas redes sociais. A gente vai fazer uma foto muito da hora. Vai postar no nosso arroba também. Todo mundo fazendo barulho e prestigiando o show da Giana. Ela vai estar em turnê e acompanha nas redes sociais. Arroba Giana. E pra seguir o Caco?
0: Arroba Caco Grandino lá no Instagram e no TikTok, mas tem o nosso pra seguir também, hein, querido?
1: Arroba
0: Mix Tudo na Mix.
1: De volta pra um pocket show, por favor. Nunca pedi nada. Pra um pocket show. Não, agora não.
0: Não.
1: Depois, você volta.
2: Claro,
1: vamos
2: com certeza. A gente já assinou o contrato, filho.
1: Então pronto.
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0: Muito boa noite para você, sintonizado com a gente aqui em 100,7, dando sequência na programação da Mix, agora com o programa 18 horas. Estamos juntos, eu, Karime Leão, até às 7 da noite aqui no 18 horas. E claro, você pode e deve participar do programa com a gente pela live do YouTube. Manda sua mensagem de texto, a sua sugestão de assunto, o seu comentário sobre o que a gente fala aqui no programa 18 horas. E não esquece de seguir a gente nas redes sociais, no arroba 18 horas News.
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0: E a gente já começa conversando com o repórter André Meirelles, que está nas ruas da cidade com o carro do 18 horas, acompanhando o movimento do trânsito. Agora em Manaus, 6 horas e 6 minutos. Boa noite, André. Antes de você dar essa parcial do trânsito pra gente, eu sei que vai ter alteração em Manaus durante a programação do Círio de Nossa Senhora de Nazaré, não é isso? Dá mais detalhes pra gente. Boa noite.
2: É isso mesmo, Karime. Boa noite para você, pro ouvinte que tá ligado aqui na 100.7, é que a prefeitura ela montou essa operação especial entre os dias 1º e 8 de agosto, isso para garantir aquela segurança dos fiéis e também organizar o fluxo de veículos. No sábado, a transladação da imagem começa às 7 da noite. Então a saída vai ser da Praça Nossa Senhora de Nazaré e passagem pelas avenidas Maripiranga, Teresina, Maceió, lá pela Major Gabriel e Tarumã, até o Santuário de Nossa Senhora de Fátima. Aí já pelo domingo, a partir das 7 da manhã, a procissão do Círio sai do Santuário de Nossa Senhora de Fátima e passa pelas avenidas Tarumã, Duque de Caxias, Viaduto Josué Cláudio de Souza, Humberto Calderaro, ruas Natal e Maripiranga e retorna então para a Praça Nossa Senhora de Nazaré. Já no dia 8 de agosto, às 4 da tarde, acontece o Círio das Crianças e Jovens. E o percurso vai ser pelas avenidas Maripiranga, Teresina, Humberto Calderaro e Rua Natal. E durante toda a programação, os agentes do IMU vão fazer bloqueios temporários, vão também orientar os motoristas e monitorar o trânsito. A orientação é que os condutores programem o deslocamento com antecedência e utilizem rotas alternativas e redobre a atenção nas áreas das procissões. Agora vamos para aquela parcial do trânsito aqui pela capital amazonense. Vamos, Zona Sul, Zona Centro-Sul, Humberto Calderaro. Trânsito está bastante carregado, tem muitos veículos na via agora, nesse momento, 6 horas e 8 minutos. Para quem segue ali nessa direção também, tanto para quem vai para Maneca Marques ou quem vai seguir ali para ir no sentido do Parque 10. São muitos veículos na via, a situação da Humberto Calderaro é mais concentrada ali para quem vem da Guilherme Paraense e acessa Humberto Calderaro ali nas proximidades da passagem de nível da Efigênio Salles. Muitos veículos na via. E a gente também seguiu para a zona oeste da capital amazonense pela Avenida São Jorge, que também passa a ter um trecho bastante carregado com muitos veículos na via e isso acaba trazendo um trânsito mais lento. Daqui a pouco a gente traz mais informações.
0: Muito obrigada pelas informações, André Meirelles.
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0: E vamos aos destaques de hoje do 18 horas.
2: Uma amazonense foi assassinada pelo próprio marido na Espanha. Eu, André Meirelles, trago os detalhes do caso, investigado como feminicídio, e explico o trabalho dos governos do Brasil e da Espanha
4: para viabilizar o translado do corpo da vítima para o Amazonas.
0: Eu, Nathalie Moraes, destaco uma importante vitória para a economia do Amazonas. Após uma mobilização do setor produtivo e do apoio dos senadores Eduardo Braga e Omar Aziz, a Receita Federal recuou e confirmou que as vendas destinadas à Zona Franca de Manaus continuarão com a alíquota zero do PIS e COFINS. Essa decisão evita prejuízos à indústria e preserva a competitividade do polo industrial e reforça a segurança jurídica para as empresas e os investimentos no nosso estado.
5: O governo federal prevê gastar mais de R$1 bilhão para enfrentar o El Niño. Eu, Vanessa Lima, explico sobre essa medida que pretende reduzir o prejuízo sobre o abastecimento de alimentos, a geração de energia, a navegação dos rios e o atendimento à população.
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0: Esses e outros assuntos, a notícia mais importante para você a partir de agora, que sintoniza 100,7 no programa 18 horas de hoje, quarta-feira, dia 29 de julho de 2026.
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0: E a saúde do Amazonas entra novamente no centro das críticas. Uma denúncia recebida pela produção do 18 Horas revela a indignação de médicos que prestam serviço para o governo do estado e que afirmam estar enfrentando uma grave crise, por falta de pagamentos. Segundo os profissionais ouvidos aqui pelo 18 Horas, os salários estão atrasados e tem médicos sem receber desde o mês de abril. Ainda segundo eles, essa situação é resultado de um problema que veio da gestão do ex-governador Wilson Lima e classificam o cenário como um verdadeiro calote deixado para quem está na linha de frente da saúde pública. O fato é que esse caso levanta mais uma vez os questionamentos sobre a gestão da saúde durante o governo Wilson Lima. A repórter Nathalie Moraes recebeu essas denúncias, explica mais detalhes pra gente agora ao vivo aqui no 18 Horas. Nathalie, boa noite. Nathalie, então, quais foram aí os principais relatos desses médicos? Boa noite.
6: Boa noite para você, Karine, e a todos os ouvintes que nos acompanham na noite de hoje aqui no programa 18 Horas. Karine, é uma situação lamentável que a gente vem acompanhando diariamente e, assim, parece até muitas vezes que a gente está batendo ali na mesma tecla, né? Mas a gente precisa dar voz para esses profissionais. Afinal de contas, essas denúncias, elas são recorrentes, porque são profissionais que atuam principalmente nos serviços de pronto atendimento, os famosos SPAs aqui de Manaus, que seguem aí aguardando os seus pagamentos. No início desse mês, a gente trouxe aqui a denúncia de que esses profissionais aguardavam os pagamentos referentes ainda aos meses de outubro, novembro e dezembro do ano passado, de 2025. Esses profissionais que atuavam diretamente ali na Queiroz Serviços de Saúde Limitada, né, uma empresa contratada aí pelo ex-governador Wilson Lima, para esses médicos, né, esses médicos que são ali os generalistas, né, eles acabam fazendo aquele atendimento, são médicos que nem sempre são especializados para determinadas funções.
0: É tipo clínico geral, né?
6: Exatamente. Uhum. Mas ele acaba atendendo como um todo, né, e aí esses profissionais, eles pegaram um calote referente ao ano passado.
0: Caramba.
6: Né, e aí até agora eles seguem reclamando da situação. Isso porque, Karine, muitos deles afirmam que eles assinaram um contrato num valor de 9,4 milhões de reais com o ex-governador Wilson Lima, né, que tem vigência aí até julho de 2029. Ou seja, se o contrato foi firmado, eles precisam honrar com a palavra que foi dada ali no momento da assinatura do contrato. Só que o que acontece? O contrário disso não tá sendo feito,
0: Karine,
6: né? Então, assim, são profissionais que continuam atuando na linha de frente, atendendo aí as pessoas que vão aos serviços de pronto atendimento da nossa capital. São médicos de diversas especialidades, entre eles a médica, né, a pediatra Adriana Lima. Ela procurou o 18 Horas para relatar a realidade enfrentada por esses profissionais de saúde. A falta de pagamento, Karine, é claro, tem gerado uma insegurança, uma instabilidade não somente financeira, mas emocional, né, para esses profissionais. Vamos ouvir aí o que disse a médica pediatra Adriana Lima.

0: vez em que um governante tem a audácia de declarar calote em relação aos pagamentos do ano passado, que não foram realizados pelo ex-governador Wilson Lima, que deixou pendente os pagamentos. E além de anunciar o calote, que já prejudicou uma grande parte das empresas, né, sem receber os pendentes do ano passado, se comprometeu a pagar pelo menos no governo dele vigente, no entanto nem isso ele conseguiu cumprir, né? Estamos aguardando, no caso, a minha empresa um repasse do mês de abril ainda, e que ainda não aconteceu.
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2: Não aconteceu, Karime, né? No último dia 4 de julho deste mês, né, desse ano de 2026, a gente trouxe aqui a denúncia feita pela Sociedade Brasileira de Direito Médico e Bioética. Eles faziam cobranças diretas ao ex-governador Wilson Lima, né, que assumiu ali os compromissos durante a sua gestão com a saúde pública do Amazonas, né? Ele assumiu ali os compromissos financeiros com esses profissionais, com essas empresas. Como eu disse anteriormente, o contrato para esses médicos que atuam nos SPAs, nos serviços de pronto atendimento, eles foram assinados pelo ex-governador Wilson Lima e eles têm vigência até julho de 2029, né? Ou seja, esses profissionais, eles precisam cumprir com o que foi assinado ali naquele contrato, mas o que a gente tem visto é um atraso no pagamento desses médicos que atuam nos serviços de pronto atendimento. A valorização do trabalho médico, ela vem sendo cada vez mais descontinuada, porque a gente, se você não honra com o seu compromisso, como é que a pessoa que está ali também
3: na linha de frente
2: vai conseguir cumprir o papel dela da melhor forma? A gente trouxe no início do mês a denúncia desse órgão aí, né, da Sociedade Brasileira de Direito Médico e Bioética, fazendo cobranças diretas ao ex-governador Wilson Lima, mas infelizmente, Karime, até agora a situação não mudou e a gente fala aí de médicos afetados, né? E isso é claro que também coloca em risco ali a assistência prestada à população do Amazonas, que vai aos serviços de pronto atendimento. E a médica, né, a Adriana Lima, ela falou um pouco mais pra gente como está essa situação. Vamos ouvir.
0: Cada dia mais a gente entrando em colapso nervoso, porque as dívidas estão pendentes, perdas e mais perdas diárias, e tem o nosso compromisso com nossas famílias, né, com nossos funcionários, e a falta de respeito é inexplicável. E é importante que a população saiba que os serviços estão sendo oferecidos, porque nós temos contratos a serem cumpridos.
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2: Karime e ouvintes do programa 18 horas, a gente ouviu aí mais um trechinho da médica pediatra Adriana Lima. É realmente um cenário muito delicado, é um cenário vergonhoso, né? Mas assim, Karime, a gente trouxe mais uma vez denúncia desses profissionais porque eles assinaram um contrato, né, com o ex-governador Wilson Lima, eles fizeram um acordo para o serviço que seria prestado, mas esses profissionais, mesmo não recebendo os seus pagamentos desde o mês de abril, como a gente ouviu aí na fala da especialista, eles continuam ali na linha de frente, honrando a sua palavra, honrando ali os seus compromissos, mas cada dia mais vem se tornando mais complicada por conta das dificuldades financeiras que vem afetando diretamente os profissionais, as empresas responsáveis pelo atendimento na rede pública aqui do nosso estado.
3: Ou seja, virou uma bola de neve, né? Um ciclo, porque se a gente aqui no programa em 2019 noticiou atraso de salário, sucateamento no sistema de saúde, e o que a gente viu foi a situação só piorar, isso durante a gestão de Wilson Lima. Enfrentou uma Covid, realmente enfrentamos uma pandemia.
2: Mas antes disso nós já estávamos
3: em exatamente, crise. Antes disso nós já noticiamos aqui falta de pagamento, médicos trabalhando com tarja em estado de greve, pedindo melhores condições de trabalho e salários, né? Porque estavam atrasados. A gente noticiou aqui que o diretor da Associação dos Médicos do Estado do Amazonas, o Dr. Mário Viana, ele foi a Brasília, pediu intervenção federal ao então ministro da Saúde, Mandetta, o que não aconteceu. Gente, eu tô falando isso em 2019, antes da pandemia. Então a gente já entrou na pandemia com já resultados dessa má gestão na saúde pública do estado do Amazonas na época do governo Wilson Lima.
2: A gente viu o hospital, Fundação Francisca Mendes, né, que era referência em cardiopatias, não somente aqui no Amazonas, mas também na região norte, começaram a pedir ajuda para outros hospitais de outras regiões.

0: regiões do Brasil para fazer transferências, né, de crianças cardiopatas que estavam morrendo ali na fila de espera. A gente trouxe aqui ao longo da gestão Wilson Lima a situação caótica da Fundação SECOM, o Hospital do Câncer, né, que infelizmente hoje realmente vive um verdadeiro colapso. Então é uma situação que realmente só piorou.
1: Só piorou ao longo do tempo, sem falar da própria pandemia. O Wilson Lima é réu em Brasília, acusado de vários crimes, entre eles de ser chefe de uma organização criminosa que atuou durante a pandemia aqui no estado do Amazonas. Eu estou falando do fato, da notícia que nós descobrimos aqui no jornalismo Mudou 18 Horas sobre a compra superfaturada de ventiladores pulmonares numa loja de vinhos. Por essa questão, ele é réu em Brasília, por essa questão da saúde pública aqui no estado do Amazonas. Ou seja, o que a gente chega agora, em julho, fim de julho de 2026, é o resultado de várias péssimas atitudes na gestão da saúde pública do estado do Amazonas. Não tem outra forma de você ver essa questão, de você analisar essa situação. E é claro que a gente espera que pelo menos o salário desses profissionais sejam pagos. Continua acompanhando pra gente, né?
0: E a gente segue cobrando aí um posicionamento por parte, né, da Secretaria de Saúde do Amazonas e, é claro, principalmente a palavra do senhor Wilson Lima, que assinou o contrato aí com esses profissionais.
1: Muito obrigada pelas informações, Nathalie Moraes.
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1: Uma amazonense foi assassinada pelo marido dela na Espanha. As investigações apontam que a vítima, Camila Kellen da Silva Caldas, de 34 anos, foi morta a facadas pelo companheiro no distrito de San Martín. Os filhos do casal, de 4 e 8 anos, estavam no imóvel durante o crime. Os pais de Camila embarcaram essa tarde de Manaus para a Espanha. E o repórter André Meirelles tem mais detalhes a respeito desse caso. Vamos acompanhar.
3: A amazonense Camila Kellen da Silva Caldas, de 34 anos, foi morta a facadas pelo companheiro na última terça-feira em Barcelona, na Espanha. O crime aconteceu no distrito de Sant Martí, onde ela morava há cerca de 10 anos. Segundo a polícia espanhola, o suspeito estacionou uma van em frente ao prédio, entrou no apartamento e atacou Camila com vários golpes de faca. No momento do crime, os dois filhos do casal, de 4 e 8 anos, estavam dentro de casa. Depois do assassinato, o homem fugiu e ateou fogo no veículo, mas foi preso horas depois pela polícia de Catalunha. O caso é investigado como feminicídio pelas autoridades espanholas. A família informou que os pais de Camila viajam para a Espanha para cuidar dos procedimentos de liberação e do traslado do corpo para o Amazonas. Além disso, busca apoio da Embaixada do Brasil na Espanha para auxiliar nos custos do transporte. A Procuradoria Especial da Mulher no Amazonas também solicitou ao Ministério das Relações Exteriores assistência à família durante todo o processo. A polícia espanhola continua as investigações para esclarecer todos os detalhes do crime. Volto com vocês.
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1: Bom, e a família da Camila da Silva Caldas, ela criou uma vaquinha solidária para ajudar nas despesas necessárias para trazer os dois filhos da vítima de volta ao Brasil, junto com os avós maternos. E aí tem toda uma questão de documentação, procedimentos legais, logística necessária para que as crianças retornem em segurança aqui para a família, aqui em Manaus. E quem puder ajudar, pode fazer a doação pela vaquinha no link. Vaquinha com K, né? Vaquinha.com.br 6239651. 6239651. Qualquer valor faz toda a diferença. Agora, o que a gente pode, né, falar a respeito desse assunto é que, infelizmente, esse caso comprova que a violência é fato, é uma realidade que afeta o mundo inteiro, a violência contra a mulher. Na Espanha, 31 mulheres foram vítimas de feminicídio só esse ano. Aqui no Brasil, mais de 700 mulheres foram assassinadas de janeiro a junho. É o equivalente a 4 mortes por dia. Uma outra pesquisa, a pesquisa 20 anos da Lei Maria da Penha, divulgada hoje, revela que mais da metade, 54% das mulheres que se relacionaram com homens declaram já ter sofrido algum tipo de violência que se enquadra na Lei Maria da Penha. O número equivale a 47,7 milhões de brasileiras que declaram já ter sofrido violência física, sexual, psicológica, moral ou patrimonial. Aqui no Amazonas, segundo o Ministério da Justiça, o estado é o terceiro com maior aumento percentual de feminicídios em todo o país. Isso só nos primeiros semestres desse ano, nos primeiros meses, no primeiro semestre desse ano de 2026. E quem traz mais detalhes a respeito desse levantamento é a repórter Odineia Araújo.
4: O Amazonas passou a ocupar o terceiro lugar no país em aumento percentual de feminicídio. Os dados são do Ministério da Justiça e reforçam que, enquanto a maioria dos estados registrou queda nesse tipo de crime, o Amazonas seguiu no caminho oposto, com alta de 66,7% no primeiro semestre de 2026. Foram ao menos 9 mortes e a maioria das vítimas tinha mais de 35 anos. Em todo o Brasil, 741 mulheres foram assassinadas entre janeiro e junho. Isso significa que, em média, 4 mulheres perdem a vida todos os dias por causa da violência doméstica, do machismo e também do desprezo à condição feminina. Os números reforçam um alerta: não basta apenas punir os criminosos. De acordo com Eriana Azevedo, da União Brasileira de Mulheres no Amazonas, é preciso fortalecer a prevenção, garantir a proteção às vítimas e romper o silêncio que ainda esconde muitos casos.
5: Os dados apontados pelo Ministério da Justiça é de que o Amazonas ocupa o segundo lugar, né, dentre os estados com maior índice de violência contra a mulher, de feminicídio. A violência contra a mulher, ela nunca acontece no tapa, ela nunca vai direto para o feminicídio. Ela tem várias fases e, às vezes, numa pequena palavra, numa piada, ali a mulher já está sendo vítima e ali já se demonstra, né, relações que são relações podem virar uma relação problemática. Então, a todos os ouvintes da Rádio Mix, o que a gente, enquanto União Brasileira de Mulheres, pode dizer é que essa luta não é só nossa enquanto sociedade civil. Todos precisamos nos unir e combater essa pandemia que tem sido a pandemia de feminicídio.
4: Cada feminicídio representa uma vida interrompida e uma falha coletiva na defesa das mulheres. Odineia Araújo para o 18 Horas.
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1: Bom, o governador do Amazonas, Roberto Cidade, anunciou hoje um conjunto de medidas para ampliar a capacidade de atendimento da rede estadual de saúde. Um mutirão para atender crianças com aspecto autista. Vamos acompanhar um trecho do que o governador disse.
6: Hoje venho aqui, mais uma vez, reafirmar o nosso compromisso com a saúde do nosso estado e dizer que nós estamos resolvendo. Nós estamos avançando nessas pautas. Poder reformar quase 30 unidades de saúde em menos de 6 meses, isso é trabalho. Das 22, nós já entregamos 8. E nós vamos reformar, ampliar e melhorar o nosso sistema de saúde em toda a cidade de Manaus. Porque quando a gente melhora aqui, a gente está melhorando para todo o estado do Amazonas. Porque todos os dias nós recebemos todos os amazonenses dos outros 61 municípios do interior que vêm para cá. Construir hospital é bom, mas manter o hospital é muito caro. A construção é o mais barato. Vamos dizer que vão construir. Eu quero saber se vai ter dinheiro para manter. Eu quero saber se vai ter dinheiro para equipar. Eu quero saber quanto tempo vai demorar para construir. E salvar vidas, a gente não pode esperar muito tempo. O estado do Amazonas hoje é o maior estado da federação. Nós temos uma dificuldade com logística. Nós gastamos por ano mais de 100 milhões de reais só com transferência de UTI aérea para Manaus. E nós pretendemos minimizar e suprir todos os números de todas as demandas.
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1: A gente volta a conversar com o repórter André Meirelles para saber como é que está o movimento da volta para casa nas ruas da cidade. Boa noite mais uma vez, André.
8: Muito boa noite mais uma vez para você, Karime, pro ouvinte. Vamos das duas vias importantes aqui da capital amazonense, que é a Avenida Constantino Neri e a Djalma Batista, nessa volta para casa. A Avenida Constantino Neri, principalmente ali nas proximidades da Rua da Maromba, o trânsito está bastante carregado, alguns trechos lentos, da mesma situação se repete na Avenida Djalma Batista, para quem está seguindo nesse momento no sentido bairro. Muitos veículos na via faz com que o trânsito fique realmente carregado e com trechos de lentidão. Agora a gente teve também hoje uma operação do IMU, que é o Instituto Municipal de Mobilidade Urbana, que apreendeu 3 motocicletas e um táxi durante a operação Mobilidade Segura, que foi realizada na manhã de hoje, dessa quarta-feira, na zona centro-sul aqui de Manaus. A fiscalização aconteceu nas avenidas Nilton Lins, no bairro Flores e Constantino Neri, no bairro São Geraldo. Ao todo, 105 veículos foram abordados pelas equipes do Instituto. Segundo o IMU, a operação tem como objetivo fiscalizar o cumprimento das leis de trânsito e verificar a documentação dos veículos e dos condutores, além de conferir se os motoristas que exercem atividade remunerada estão com a qualificação exigida pela legislação. E também foi informado que essas ações, como essa, vão continuar sendo realizadas em diferentes pontos aqui da capital para reforçar a segurança viária. Então tá aí um aviso do IMU, da Prefeitura de Manaus, que todos os dias vai seguir tendo essas operações, tanto veículos pesados, quanto também principalmente quem trabalha aí com veículos alternativos, que andem aí em dias, né? Se não tiver em dia, se não tiver corretamente, pode cair aí numa fiscalização dessa e pode aí ser autuado. Então é importante aí dentro da lei. Volto com você.
1: Muito obrigada pelas informações, André Meirelles.
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1: E seguimos com o bloco de política do programa 18 horas com Nathalie Moraes. Nathalie, boa noite mais uma vez. E a gente segue naqueles impasses, naqueles ataques contra a Zona Franca de Manaus. Dessa vez, foi a Receita Federal que ela acabou recuando de um entendimento que preocupava o setor aqui produtivo. Confirmou que a alíquota zero de PIS/COFINS sobre mercadorias destinadas à Zona Franca de Manaus não vai ser afetada pela redução linear de benefícios tributários previstas aí numa lei complementar. Conta mais pra gente. Boa noite mais uma vez.
9: Mais uma vez, boa noite, Karime, e a todos os ouvintes que seguem nos acompanhando aqui no programa 18 horas. Karime, no início do mês de julho, a gente recebeu mais uma bomba. Quando a gente acha que vai relaxar, não, vem mais uma confusão envolvendo a Zona Franca de Manaus. Mas no finzinho, né, da noite dessa terça-feira, a gente teve uma notícia positiva, porque a Receita Federal acabou revendo ali todo o seu entendimento sobre a incidência do PIS/COFINS nas operações destinadas à nossa Zona Franca e acabou confirmando ali realmente a manutenção da alíquota zero para todas as vendas voltadas ao consumo, né, dos materiais que são fabricados aqui na Zona Franca de Manaus. Essa mudança foi oficializada já, né, e publicada logo depois que a Federação das Indústrias do Estado do Amazonas teve ali na Justiça a suspensão da nota que foi publicada no início do mês, pedindo aí, né, toda o recuo dessa manutenção. Mas não foi só a FIEAM que entrou na Justiça aí para brigar por esses direitos, Karime. A gente teve a Eletros, a gente teve a confirmação, pedido público, a oficialização junto ao STJ
0: dos senadores da República. A gente fala aí dos senadores Omar Aziz e Eduardo Braga, que são pessoas que estão brigando para que
10: sempre,
0: esse modelo de sucesso possa continuar aqui na nossa região. E o senador Eduardo Braga, ele que inclusive é relator da regulamentação da reforma tributária no Senado, ele disse que essa nova manifestação da Receita só confirma mais uma vez que a interpretação defendida durante a tramitação estava inadequada, era algo que realmente não deveria nem ter sido debatido, né? Já que durante a reforma tributária tinha ficado tudo muito claro que o PIS/COFINS estava legalizado da maneira como estava, mas a Receita Federal, de forma equivocada, acabou entrando com essa ação, mas que felizmente foi suspensa. Inclusive, o senador Eduardo Braga comemorou a decisão nas redes sociais. Vamos conferir o que disse.
11: Mais uma vitória. Está garantido os benefícios da Zona Franca de Manaus.
12: Não adianta querer prejudicar a Zona Franca, porque a Zona Franca está garantida pela Constituição da República Federativa do Brasil. Mais uma vez, perderam. E agora a Receita Federal reconheceu que estava errado. Emitiu um novo parecer reconhecendo que a decisão da Justiça Federal estava certa, que, portanto, a Zona Franca tem direito aos benefícios fiscais previstos na reforma tributária. Mexer conosco não vai dar certo, meu irmão, porque nós estamos do lado da lei.
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0: Karime, ouvintes do programa 18 horas, se a gente tem a lei do lado, realmente não tem o que temer, verdade, né? E aí, agora, com essa revisão no entendimento da Receita Federal, permanece válida ali a alíquota zero do PIS/COFINS nas vendas realizadas por empresas de outras regiões do Brasil para a nossa Zona Franca de Manaus. Essa medida preserva aí um dos principais incentivos fiscais desse nosso modelo da Zona Franca, que é um modelo de sucesso, e mantém ali a segurança jurídica para as empresas que aqui estão instaladas, Karime, né? E essa decisão, é claro, reforça pra gente mais uma vez um ambiente de confiança para novos investimentos aqui na nossa região e contribui, é claro, para a preservação de mais 100 mil empregos que são gerados de forma direta e indireta na Zona Franca de Manaus, que é considerada, assim, com certeza, um dos maiores motores da economia da Zona Norte do Brasil.
10: Não da região norte,
0: da região,
10: né?
0: Norte do Brasil, perdão.
10: Isso sem falar da floresta em pé, né?
0: Sim, Nathalie, com
10: que
0: certeza,
10: é importantíssimo,
0: Karine,
10: nesses períodos de El Niño intenso. Isso é muito importante da gente falar, porque se não fosse essa contrapartida obrigatória
0: da Zona,
10: na
0: Franca.
10: Zona Franca, imagina como é que estaríamos, né? Sem dúvida alguma. Agora, Nathalie, vamos falar de política, eleição 2026. As conversões partidárias já estão definindo os nomes que vão disputar as eleições. Mas isso não significa que a campanha eleitoral já esteja na rua, não é isso?
0: Karime, muita gente me questiona isso.
10: Já está em campanha, já
0: é candidato, mas eu estou vendo o comício, eu estou vendo, não, que inclusive não pode mais nem utilizar esse nome, né?
10: Comício, né?
0: Showmício. O que acontece são reuniões partidárias. É claro que a gente vê aí que algumas acabam, né, tomando algumas proporções maiores, mas a gente já teve aqui na nossa capital algumas convenções, outras devem acontecer nos próximos dias, no próximo sábado a gente tem a convenção aí do Partido dos Trabalhadores. Na próxima terça-feira a gente tem duas convenções também bastante importantes, que é do governador Roberto Cidade, que busca a reeleição, e no PL a Maria do Carmo, que também faz na próxima terça-feira, dia 4 de agosto, a sua convenção. São as convenções que faltam serem feitas aqui no nosso estado, mas isso não significa que a campanha já começou de forma imediata. Ah, fizeram a convenção, eles já estão na campanha? Não. O calendário da Justiça Eleitoral acaba estabelecendo ali algumas etapas diferentes, né? Desde que esse candidato formaliza ali, não sou candidato, não sou mais pré-candidato, sou candidato, até o pedido de registro da candidatura e o início da propaganda eleitoral. Como eu disse, a escolha da convenção não significa que a convenção já começou. passou, mas não se pode pedir voto.
10: Ainda
0: tá?
10: Não, né?
0: Eles ainda não. Eles podem subir ali no palanque, anunciar, dizer para qual cargo eles estão concorrendo nas eleições.
10: Eles são pré-candidatos, eles querem concorrer,
0: exatamente,
10: né?
0: Exatamente. Ainda eles não estão pleiteando. É. Mas pedir forma, eu, Karim, não pode, tá?
10: Está... Pode falar de propostas.
0: Pode, exato, né? Pode falar de melhorias, né? Caso esteja lá, mas você pedir, abrir a boca ali realmente.
10: Pedir voto.
0: Para pedir voto, não pode, né? A lei das eleições, inclusive, estabelece ali punições para quem desrespeita aí o calendário eleitoral e acaba ali antecipando, inclusive, alguns atos de campanha, como o pedido explícito de votos. O pedido, né? O prazo para essas realizações termina na próxima semana, dia 5 de agosto, na próxima quarta-feira. E os registros das candidaturas, eles devem ser feitos até o dia 15 de agosto. Vale a gente lembrar que a propaganda eleitoral nas ruas

0: na internet, né? Começa já agora no próximo dia 16 de agosto. E no rádio e na televisão no dia 28 de agosto e segue aí até o dia 1º de outubro, dois dias antes do primeiro turno das eleições, que acontece no dia 3 de outubro de 2026. Ou seja, Karime, a gente realmente precisa ficar atento a esses prazos, sim, porque principalmente na internet, né? A gente, muita gente pensa que a internet é terra que ninguém anda, mas o Tribunal Regional Eleitoral, o Tribunal Superior Eleitoral, tá de olho aí nesses pré-candidatos e em tudo que eles estão fazendo.
1: Inclusive,
0: e a gente também.
1: Inclusive tem novas regras, estão cada vez mais rigorosos,
0: exato,
1: com as redes,
0: né,
1: sociais.
0: E a gente teve, né, o avanço da inteligência artificial, sim, então requer uma atenção ainda maior por parte das nossas autoridades essa situação. Mas a campanha de forma oficial somente no dia 16 de agosto, na TV e no rádio só no dia 28 de agosto.
1: Tá ótimo, muitíssimo obrigada. Bloco de política do programa 18 horas com Nathalie Moraes.
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1: Agora escuta mais esse caso absurdo e hediondo. Um diretor de escola particular de ensino infantil foi preso hoje em Manaus, acusado de estuprar três alunas, com idades de 4, 6 e 7 anos. O repórter André Meirelles tem mais detalhes a respeito dessa prisão. André, essa prisão, inclusive, foi feita dentro da escola, no bairro Santo Antônio, na zona oeste da cidade.
3: Muito boa noite a todos, é isso. O diretor dessa instituição particular de ensino infantil tem 54 anos. Já está preso e a prisão dele é preventiva e aconteceu nessa quarta-feira, no bairro Santo Antônio, na zona oeste de Manaus. Ele é investigado pelo crime de estupro de vulnerável, ou seja, violação sexual contra crianças. São três. As crianças têm 4, 6 e 7 anos. As vítimas eram alunas da escola. O nome do suspeito e da instituição não foram divulgados pela polícia para preservar as investigações e as crianças envolvidas. As investigações começaram depois que familiares das meninas procuraram a polícia e denunciaram que o diretor teria praticado esses crimes sexuais, isso dentro do próprio ambiente escolar. Durante as diligências, a Delegacia Especializada em Proteção à Criança e ao Adolescente, a DEPCA, ouviu as mães das vítimas e realizou os depoimentos especiais das crianças, e as provas reunidas levaram a justiça a decretar a prisão preventiva do investigado, como explica o delegado da DEPCA, Jefferson Vicente.
4: E lá nessa sala ele colocava essas crianças no colo e realizava toques indevidos nessas crianças. Essa menina de 7 anos chegou até algumas vezes até bater na mão dele. No entanto, como ele persistia com esse comportamento, ela relatou para os seus pais, e o pai dessa menina, ele procurou os pais das outras crianças e eles se mobilizaram e procuraram a Delegacia Especializada em Proteção à Criança e Adolescente, e nós realizamos então as diversas diligências investigativas necessárias, chegou à conclusão que existiam elementos suficientes para representar pela prisão desse diretor.
3: O suspeito, ele foi localizado e preso durante uma ação da Polícia Civil no bairro Santo Antônio. Agora ele vai responder pelo crime de estupro de vulnerável e permanece à disposição da justiça. O delegado também faz um alerta aos pais e responsáveis para que fiquem atentos a qualquer mudança em comportamento das crianças, já que esses sinais podem indicar que elas estão sendo vítimas de abuso.
4: Então, os pais, eles precisam ser diligentes e prudentes para proteger os seus filhos. No entanto, é impossível evitar que os seus filhos entrem em contato com qualquer pessoa do mundo externo. Então, é sempre importante ensinar para a criança quais são as partes íntimas do corpo que ninguém pode tocar, quais são os comportamentos de terceiros, de adultos, que não podem ser praticados com uma criança. Segunda dica que nós damos para os pais é: converse periodicamente com seus filhos, dialogue com eles, tenha uma abertura para que eles se sintam seguros de relatar eventuais casos de abusos para vocês.
3: Vale reforçar que casos de violência sexual contra crianças e adolescentes podem e devem ser denunciados de forma anônima pelo Disque 100, pelo 181 da Secretaria de Segurança Pública do Amazonas ou em qualquer delegacia. Aqui em Manaus, as denúncias podem ser feitas diretamente na Delegacia Especializada em Proteção à Criança e ao Adolescente, que investiga esse tipo de crime. Volto com vocês.
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1: Agora em Manaus, 6 horas e 45 minutos. Vamos saber como é que fica o tempo amanhã com Vanessa Lima. Boa noite, Vanessa.
2: Muito boa noite a todos que acompanham a previsão do tempo aqui com a gente no 18 horas. Quarta-feira de sol forte com máxima em torno de 33 graus. A previsão para a noite de hoje aponta céu limpo, temperatura mais agradável e apenas uma pequena chance de chuva isolada. E agora vamos falar sobre o clima.

0: típico da região e pequenas chances de chuva à tarde. A noite deve seguir com céu limpo, estrelado e sem chance de chuva. A temperatura nessa quinta varia entre mínima de 26 e máxima de 31 graus. E a umidade relativa do ar fica em torno de 92%.
1: Vanessa segue aqui com a gente para falar sobre essas ações do governo federal para enfrentar o El Niño, que prevê gastar mais de R$1 bilhão em ações de prevenção. Conta mais pra gente.
0: É, foi isso mesmo, Karine. O anúncio foi de um pacote de 1,3 bilhão voltado principalmente para enfrentar os efeitos da seca, né? Garantir ali o abastecimento de alimentos, combustíveis e energia e proteger as populações mais vulneráveis aqui do estado. E grande parte desses recursos está sendo destinado da segurança alimentar. O governo vai investir 850 milhões para comprar 310 mil toneladas de arroz e 180 mil toneladas de milho, reforçando os estoques públicos caso a produção agrícola seja prejudicada pela seca. E além disso, o plano prevê a distribuição de 350 mil cestas de alimentos para indígenas, quilombolas, ribeirinhos, que são os grupos que costumam ser os mais afetados durante esses eventos climáticos extremos. E outro ponto que acende o alerta à preocupação do governo é o abastecimento de combustíveis e a geração de energia aqui na Amazônia. Com os rios mais baixos, o transporte de diesel e gás de cozinha para diversos municípios pode ficar comprometido. E por isso, o governo pretende monitorar permanentemente os estoques de combustíveis e as usinas hidrelétricas, né? Essas que devem ficar bastante prejudicadas com a estiagem dos rios. E o pacote também inclui reforço no combate a incêndios florestais. A ideia é agir antes que a situação se agrave aqui na região, que é a região que deve sentir os efeitos de forma mais intensa nos próximos meses, Karine.
1: Verdade, isso é verdade. Muitíssimo obrigada pelas informações, Vanessa Lima.
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1: A operação da Polícia Federal e da Polícia Civil aqui do estado do Amazonas desarticulou uma organização criminosa que atuava no tráfico de drogas entre o Amazonas e o estado do Acre. A investigação aponta uma estrutura dividida por funções, desde o transporte de drogas até a lavagem de dinheiro. Quem traz os detalhes pra gente é o repórter André Meirelles.
3: Muito boa noite, Karime, para você, pro ouvinte. A Polícia Federal e a Polícia Civil aqui do Amazonas deflagraram a Operação Lex Invicta. Isso para desmantelar uma organização criminosa com atuação nos estados do Acre e do Amazonas. Aqui no Amazonas, essa ação teve como foco os municípios de Boca do Acre e Pauini, que é uma região considerada estratégica para o escoamento de drogas por causa da ligação fluvial e terrestre com o Acre. Ao todo, a justiça expediu 30 mandados de busca e apreensão e 8 mandados de prisão preventiva. 5 suspeitos foram presos e ficaram à disposição da justiça. Agora as investigações mostram que o grupo criminoso tinha uma estrutura organizada, com cada integrante exercendo uma função específica. Segundo a polícia, havia responsáveis pela compra e distribuição dos entorpecentes, pessoas que faziam um transporte da droga entre o Acre e o sul do Amazonas, integrantes que administravam os pontos de venda, além de membros encarregados de recolher o dinheiro do tráfico e ocultar a origem dos recursos por meio de lavagem de dinheiro. Essa divisão de tarefas é uma das características das organizações criminosas, que funcionam como uma rede, com setores responsáveis pela logística, segurança, distribuição e movimentação financeira. A Polícia Federal informou que as investigações continuam para identificar outros envolvidos e ampliar o mapeamento da organização criminosa. Os investigados podem responder pelos crimes de tráfico de drogas, organização criminosa, lavagem de dinheiro e outros delitos que ainda vão ser apurados durante o andamento das investigações. Volto com vocês.
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1: E depois do vazamento de gás tóxico na fábrica Inova, que expôs falhas na segurança do polo industrial, a Prefeitura de Manaus e a Suframa se reuniram para fechar ações com o objetivo de evitar novos acidentes. E quem traz os detalhes para a gente é a repórter Odineia Araújo.
4: Após o vazamento do monômero destireno na indústria Inova, no Distrito Industrial, no último dia 15 de julho, a Suframa e a Prefeitura de Manaus decidiram reforçar a segurança no polo industrial. As duas instituições discutiram a criação de um acordo de cooperação para melhorar a fiscalização, agilizar as

0: precauções e evitar que um novo acidente coloque em risco trabalhadores e moradores da capital. Uma equipe da Superintendência da Zona Franca de Manaus esteve na sede da Prefeitura para firmar essa parceria, conforme o superintendente da SUFRAMA, Leopoldo Montenegro.
1: Queria agradecer aqui em nome da SUFRAMA, o prefeito Renato Júnior, pela recepção e pela proatividade do problema ocorrido no Distrito Industrial. A SUFRAMA estará presente junto com a Prefeitura Municipal de Manaus, estabelecendo ações relativas à segurança institucional do Polo Industrial de Manaus e outras ações que vão beneficiar a nossa população.
0: Além disso, também está em discussão um novo marco regulatório para o Polo, com um sistema integrado de monitoramento e a participação de órgãos públicos e da sociedade civil, segundo o prefeito de Manaus, Renato Júnior.
2: Avançamos num diálogo a respeito do acidente que aconteceu nas últimas duas semanas atrás, a respeito de uma das indústrias que houve um vazamento de gás. Então fizemos aqui o convite à superintendência da SUFRAMA, que prontamente atendeu o chamado e o convite da Prefeitura de Manaus. Primeiro, em nome do povo de Manaus, nos sentimos honrados com a presença de vocês aqui na sede da Prefeitura de Manaus, e faremos um acordo de cooperação Prefeitura de Manaus e SUFRAMA para que nós possamos estudar e avaliar as outras indústrias para que não aconteça esse tipo de acidente novamente e trazer transtornos para os munícipes da nossa cidade.
0: A iniciativa chega depois de um episódio que acendeu alerta sobre

0: prevenção e responsabilidade antes que o outro acidente volte a ameaçar Manaus. Odinei Araújo para o 18 horas.
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2: Bom, e atenção agora para uma mudança importante numa regra para quem depende de programas sociais do governo federal. Agora, famílias formadas por apenas uma pessoa não vão mais precisar obrigatoriamente da visita de um entrevistador aí em casa para fazer o atualizar as informações, o CAD único, né? E quem tem os detalhes a respeito dessa mudança é o repórter André Meirelles.
3: O governo federal mudou as regras do CAD único, o cadastro usado para o acesso a programas sociais como Bolsa Família e o Benefício de Prestação Continuada, o BPC. A principal mudança é para as chamadas famílias unipessoais, formadas por apenas uma pessoa. Agora, a entrevista domiciliar não é mais obrigatória para fazer a inscrição, atualizar o cadastro ou manter o recebimento dos benefícios. Com isso, a falta da visita à residência não pode ser usada como motivo para negar o cadastro ou suspender o pagamento dos benefícios desse público. As novas regras vão valer até julho de 2027, como explica o secretário municipal de assistência social, Wanderson Costa.
4: Ou seja, somente a partir do ano que vem, 1º de julho de 2027, vamos retomar essas visitas a essas famílias unipessoais. Então, com isso, essas famílias unipessoais podem se dirigir aos CRAs de referência próximo da sua residência. Você que tem algum BPC, Bolsa Família bloqueado ou precisa se atualizar, por favor, você já pode buscar algum CRA de referência mais próximo, mas não deixe de fazer seu agendamento, tá bom?
3: O Ministério do Desenvolvimento e Assistência Social esclarece que a entrevista em casa continua obrigatória para quem vai entrar pela primeira vez no Bolsa Família e também para cadastros que estejam em processo de averiguação por suspeita de irregularidades. Criado em 2001, o CAD Único reúne informações das famílias de baixa renda e é a principal porta de entrada para diversos programas sociais do governo federal. O cadastro também é utilizado por estados e prefeituras para a concessão de benefícios e auxílios em situações de emergência, como enchentes e outros desastres naturais. Volto com vocês.
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2: Gente, a data do Círio de Nazaré aqui em Manaus passa a acontecer em agosto. A ideia é garantir mais segurança para os fiéis e quem traz os detalhes pra gente é a repórter Odinei Araújo.
0: O Círio de Nazaré em Manaus vai ganhar uma nova data a partir desse ano. A tradicional procissão, que sempre acontecia em outubro, passa a ser realizada no primeiro fim de semana de agosto. A mudança foi anunciada pela paróquia de Nossa Senhora de Nazaré. A decisão tem como principal objetivo garantir mais segurança para os fiéis. É que um estudo técnico mostrou que outubro já está lotado de grandes eventos em Manaus, o que sobrecarrega o policiamento e a estrutura de monitoramento da cidade. Com a nova data, o Círio passa a ter um espaço exclusivo no calendário, facilitando a organização e reforçando a segurança da celebração. A mudança mostra que planejar é tão importante quanto manter a tradição. A programação do Círio de Nazaré em Manaus começou no último domingo, dia 26, com a missa de abertura dos festejos, segundo o padre Daniel Curnes, que é pároco da Igreja de Nossa Senhora de Nazaré.
5: Estamos prestes a iniciar uma semana toda especial, semana que irá nos unir em comunhão para lembrarmos a Mãe de Jesus, ela que foi aquela que se tornou a morada, a moradia do próprio Jesus na terra. E nós iremos fazer isso através da missa e da novena ao longo dessa semana toda. É uma semana intensa, uma semana que irá nos proporcionar uma experiência de fé. Então contamos com a presença de todos vocês para preparar o grande Círio que será no próximo domingo, dia 2, que irá, este ano, de uma forma toda especial, diferente, irá nos ajudar a refletir sobre aquilo que é o papel, a vocação de Maria dentro dentro da igreja e dentro da vocação de cada um de nós.
0: A programação se estende por toda essa semana, com missa e terço na Praça de Nossa Senhora de Nazaré, a partir das 19h. Odinéia Araújo para o 18 horas.
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2: E vamos aos indicadores econômicos de hoje. O dólar fechou em queda de 0,27% aos R$ 5,10. O euro também fechou em queda de 0,27% aos R$ 5,84. O Bitcoin fechou em queda de 0,67% aos R$ 325.956. O Bovespa também fechou em queda de 1,35% aos 174.189 pontos. E o governo federal prorrogou o programa Desenrola Brasil até o dia 31 de agosto. O prazo final era nesse domingo, dia 1º de agosto. Com a medida, consumidores com pendências financeiras terão cerca de mais um mês para regularizar a situação junto às instituições bancárias, podendo usar o FGTS.
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2: Aê, vamos ao nosso vencedor de hoje, que é o José Henrique. Vamos ouvir a mensagem que ele enviou pra gente aqui no 18 horas.
7: Alô, Rádio Mix, aqui quem tá falando é José Henrique, trabalhando de aplicativo. Acabei de finalizar uma corrida no bairro do Planalto, sintronizado e ligado no programa 18 horas FM. Na esperança de ganhar esse presente final de mês para terminar julho com chave de ouro. Na programação da notícia completa, 18 horas FM. Boa noite!
2: Boa noite, José Henrique. Você está com a gente? Boa noite, querido. Parabéns!
8: Poxa, eu tô muito feliz, ó, cara. Tô muito feliz porque eu tava tentando a primeira, a segunda, a terceira. A esperança é a última que morre, né?
2: Sem dúvida alguma. Conta pra gente um pouco da sua história. Quanto tempo você trabalha aí como Uber?
8: Trabalho de aplicativo desde 2017. Uber 99. Eu sempre fui fã da Rádio Mix. E agora é 18 horas da FM.
2: Olha, perfeito. E aqui no programa 18 horas, o que você mais gosta de escutar aqui no nosso programa?
8: Eu gosto da atualização do trânsito. Gosto das notícias de última hora, porque a gente tá na correria sempre. Aí a 18 horas da FM atualiza nós, né? No nosso tempo de trabalho, ela tá ali com a gente de 18 às 19, todo dia, e faz parte da minha rotina já, o programa 18 horas da FM.
2: Que maravilha. Agora, manda uma mensagem para os seus amigos para não desistir, porque você mandou várias mensagens, você tentou várias vezes, não é verdade?
8: É isso, é. Olá, meus amigos do aplicativo. Não desiste, pode mandar todos os dias, porque essa ideia é real. E tá fechando mesmo aí de julho com chave de ouro aí com o programa 18 horas da FM. E eu vou continuar tentando, quem sabe não aparecer de novo aí, o próximo pode ser vocês.
2: Olha aí, a programação, né? O nosso concurso vai até o dia 25 de dezembro, tem muito tempo pro pessoal ganhar também. E como é que você se sentiu hoje sendo o nosso vencedor?
8: Cara, eu senti especial, né? Porque eu tava confiante que uma hora ia dar certo, e deu certo, tá aí. Agora eu sou fã número um, já era fã número um, agora eu vou ser fiel mesmo, porque o programa de terapia faz parte da vida dos aplicativos, todos os dias.
2: Valeu, muito obrigada pela sua companhia, muito obrigada aí pelas palavras carinhosas e sucesso pra ti. Muito obrigada, boa noite, José Henrique. E é isso aí, se você não ganhou hoje, não desanima, gente. Manda amanhã novamente seu áudio de 30 segundos aqui pra gente, amanhã tem mais.
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2: E vamos saber a parcial do trânsito agora em Manaus, 7 horas em ponto. André Meirelles, conta pra gente.
9: É isso, a gente tem noite de lua cheia e é em trânsito também bastante concorrido aqui na capital amazonense. A gente passou pela Avenida Cosme Ferreira, onde o trânsito ainda é concorrido para quem segue no sentido da rotatória do Coroado, com grande número de veículos na via. A orientação aquela, manter a atenção e respeitar a sinalização durante o deslocamento. Volto com você.
2: Muito obrigada pelas informações. 7h02, seguimos direto para o Editorial 18 Horas.
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2: Mais da metade das mulheres no Brasil disseram ter sofrido violência de parceiro. Isso é o que diz a pesquisa do Instituto Patrícia Galvão e do Instituto Locomotiva, apoiada pela Uber, divulgada hoje. Nada menos que 54% das brasileiras afirmam ter passado por alguma situação de violência cometida por parceiro ou ex-parceiro. O número equivale a 47,7 milhões de brasileiras que declararam já ter sofrido violência física, sexual, psicológica, moral ou patrimonial. De acordo com a pesquisa, 42% das mulheres sofreram violência psicológica e 25% dizem terem sido vítimas de violência física. O levantamento mostra que só 7% dos homens afirmam ter praticado alguma violência contra alguma parceira ou ex-parceira. Isso demonstra que os homens não têm conhecimento e informação sobre quais são as violências e não reconhecem essas práticas. A pesquisa mostrou que a Delegacia da Mulher é o canal de apoio mais conhecido entre as brasileiras. Mas o medo de denunciar é o principal entrave no enfrentamento à violência doméstica. E por fim, o estudo mostra que 8 em cada 10 mulheres acreditam que a Lei Maria da Penha não funciona como deveria e é insuficiente para enfrentar a violência. Ou seja, é preciso fazer muito mais para estancar a epidemia de violência contra as mulheres no Brasil.
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2: O 18 horas de hoje fica por aqui. Muito obrigada pela sua audiência. Um beijo. Até amanhã.
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16: Boa noite. Eu sou Graciano Rebelo e tá começando mais um Pede no Zap. Manda um áudio pra gente. 11 9 8340 8000 e pede a sua música.
17: Olá, boa noite, ouvintes da Mix. Aqui quem fala é Josiane, eu falo de Brasília e eu quero ouvir Avril Lavigne, Complicated. Valeu.
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2: Boa noite, galera da Mix FM, beleza? Aqui é o Marcos em Taubaté. Manda um som pra mim aí de Pedindo Black.
3: Valeu, galera. Mix FM.
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2: Kátia de São Paulo. Eu gostaria de pedir a música Desenho de Deus do Armandinho.
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1: Mixil Sandy Snoop Dogg pra finalizar o primeiro bloco do Pede no Zap de hoje. Quarta-feira, não sai da Mix. Já já tem mais Pede no Zap.
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2: Boa noite, aqui é o Henrique Gonçalves, motorista entregador. Queria pedir Green Day Basket Case. Eu falo do novo Gama Goiás.
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2: Boa noite, meu povo da Mix. Meu nome é Pedro Henrique, moro em Cruzeiro, São Paulo. Gostaria de pedir uma do Tupac, nosso saudoso rei do rap. Valeu, forte abraço aí, tenha uma boa noite.

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2: Boa noite, Rádio Mix. Tamo junto, aqui é o Robson, Zona Leste Penha. Queria pedir The Calling aí, toca pra nós The Calling.
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1: Mix e o som do Bastião pra finalizar o pede no zap de hoje, quarta-feira. Não esquece, 11 9 8340 8000. 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E o pede no zap tá de volta amanhã, quinta, 7 da manhã.
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